0: gosta de música, né? Agora, paradinha breve, já já eu tô de volta.
1: Só um instante pra beber um gole de água, ajustar o chapéu, acalmar o coração e daqui a pouquinho eu tô de volta. Prepare-se, senhoras e senhores, já já o Paixão Sertaneja vai retornar, tá? Trazendo músicas que valem muito mais do que ouro.
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3: 8 horas.
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2: Olá, galera pop! Sejam muito bem-vindos ao Popstar, o seu programa que não perde um detalhe do mundo das celebridades. Eu sou Andressa Pires e já chego com uma fofoca quente para vocês. A ex-BBB Paula Amorim, que está grávida da sua segunda filha, passou por maus bocados. A influenciadora, que já está no sétimo mês de gestação, contou que enfrentou uma virose daquelas, ficando 2 dias inteiros acamada, sem conseguir fazer absolutamente nada. E o pior, tudo isso aconteceu justamente durante a mudança para a casa nova. Que barra, né? Mas a gente torce para ela se recuperar logo e aproveitar a reta final da gravidez. Muita força, Paula! E o Popstar não para por aqui. A gente volta já já com mais novidades quentíssimas do universo dos famosos. Não saia daí!

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2: Retornamos e o caminho dos sertanejos segue sólido e belo por aqui. Permita que o coração comande enquanto a viola entoa todas as suas respostas. Continuamos por aqui no Paixão Sertaneja, tocando as músicas preferidas de vocês, nosso queridíssimo público ouvinte, do modo perfeito.
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0: música aqui tem aquele toque especial que nos faz querer escutá-la toda vez, mais uma vez. Caso esteja pensando em alguém que você gosta, não perca a chance de dedicar essa canção agora. Sai daí não, tá? O Paixão Sertanejo já tá com tudo, trazendo as melhores modas pra esquentar o coração.
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0: 8:17.
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1: E aí, galera antenada? Que bom ter você aqui com a gente. Popstar tá de volta, claro, com a fofoca mais quente do universo das celebridades. E pra começar, olha essa que tá dando o que falar. Lucas Guimarães comentou o beijo de Carlinhos Maia em outra mulher. E não é que ele saiu em defesa do ex-marido? Lucas foi direto e reto, mandou um pegou foi pouco e condenou todos os ataques que o Carlinhos vem recebendo nas redes sociais. Ele ainda reforçou que continua torcendo muito pela felicidade do Carlinhos, independente de qualquer coisa. É, gente, amizade que fala, né? Fica ligado que o Popstar volta já com muito mais.

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2: De volta aí, seguros no caminho da música sertaneja de qualidade. Simbora. O som da viola ressoa e o coração

Se enche de expectativa por mais aventuras emocionantes. No Paixão Sertaneja, a jornada continua com músicas que tocam fundo a alma e se agarram pra sempre na gente, não é?

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1: Escuta isso aqui. Olha só que maravilha, gente. Aproveita cada segundo dessa música, porque essa é pra eternizar na memória. Depois dessa música, você lembrou de alguém? Continue com a gente, porque tem mais música boa chegando por aqui, sem demora, sem demora.
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1: Vamos fazer mais uma paradinha na nossa estrada da boa música, mas calma, que o intervalinho é pequenininho. É só respirar fundo, minha gente, permitir que a saudade encontre o seu lugar no peito e daqui a pouco a gente ouve mais moda por aqui. Muito em breve, senhoras e senhores, tem Paixão Sertaneja por aqui de volta com músicas incríveis para aquecer o seu coração.
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2: 8:31. 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
1: E aí, galera do Popstar, Andressa Pires chegando com toda a energia pra gente começar mais um giro pelo mundo das celebridades. Popstar está de volta, com mais fofoca, e essa aqui é de doer o coração. A esposa do jogador Bruno Guimarães, a influenciadora, desabafou nas redes sociais e defendeu o marido depois de tantos ataques. Ela refletiu sobre a eliminação do Brasil e lamentou muito essa busca por culpado, sabe? Fez uma homenagem emocionante pro craque e disse com todas as letras que essa situação dói na alma. Dá pra sentir a dor dela, né? É complicado demais. Que momento difícil pra família. Mas a gente segue por aqui e volta já já com muito mais Popstar.

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1: E estamos de volta, seguindo adiante nessa trajetória sertaneja que nunca desvia o seu caminho. Adoro quando você segue aí do outro lado do rádio, porque você sabe que as melhores ainda estão por chegar. Com a viola afinada e a sanfona enchendo o ar, o coração não fica para trás e já pulsa no ritmo do sertanejo que a gente gosta de escutar. Aqui no Paixão Sertaneja, descubra como cada música é um capítulo da nossa jornada e reflete o que sentimos no coração. Vamos manter a firmeza, continuamos juntos, já que a estrada está maravilhosa e a empolgação só aumenta.
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0: Essa aqui é só nostalgia, gente. Cada linha, cada pedaço dessa música é uma vivência maravilhosa para ser recordada. Você já enfrentou uma situação mais ou menos assim? Conta para nós, vai. Não perca o ritmo. Vamos curtindo boa música aqui no Paixão Sertaneja.
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0: 8h45.
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1: E aí, galera antenada? Andressa Pires chegando com toda a energia que o Popstar tem. E a gente tá de volta com aquela fofoca que você adora. Fresquinha, direto do forno das celebridades. Prepara o coração porque a gente fala agora de um susto que rolou em Santa Catarina. É que um avião de pequeno porte caiu na praia de Navegantes, ali em Santa Catarina, logo depois da decolagem. O acidente deixou duas pessoas feridas, e o local precisou ser isolado rapidinho por conta do risco de incêndio. As causas, claro, já estão sendo investigadas para entender direitinho o que aconteceu. Um susto e tanto, né? Mas que bom que não foi pior. E é isso, minha gente. Por enquanto, a gente se despede por aqui. Se cuida, bebe água e não esquece. Aqui é só fofoca confirmada. Até a próxima.

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0: E assim concluímos mais uma edição do Paixão Sertaneja. Andar por essa estrada de boas modas com você acompanhando o nosso super programa, a nossa programação, tenha certeza que foi uma experiência incrível. Com cada canção, revivemos momentos, sorrimos, nos emocionamos e deixamos o coração se expressar. Eu sou a Josi Mai e estou profundamente agradecida por estar com você, por ter a sua agradável companhia junto de mim em mais um programa. O sertanejo vai além da música, ele envolve, relembra e transmite verdade. Sem tristezas, porque a próxima aventura já tem data confirmada. Portanto, cuide-se, inspire-se sempre e não deixe de viver ao ritmo envolvente da boa música sertaneja.
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2: 8h55.
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7: Olá, mulherada linda. Eu sou a Andressa Pires e o Toque de Mulher chegou com a sua companhia. Tô super animada para esta parte, cheia de dicas especiais. Para começar, que tal pensar no silêncio? No dia a dia corrido, alguns minutos longe do celular ajudam a organizar a mente e trazem clareza emocional. Faz um bem danado. E falando em bem-estar, a gente precisa ficar de olho nas relações. Nem toda reconciliação é saudável, viu? Se o parceiro não assume a responsabilidade pelos erros, as promessas não mudam o comportamento ou você sente mais ansiedade que paz, atenção! Sua saúde emocional vem em primeiro lugar. Para equilibrar, que tal uma dica para se cuidar e fazer novas amizades? Participar de um clube de leitura é sensacional. Você lê mais, descobre livros incríveis, desenvolve o pensamento crítico e conhece gente nova. Muitas mulheres amam esses momentos. Fica ligadinha, porque no Toque de Mulher tem sempre um papo bom. Já volto rapidinho com mais dicas pra gente por aqui.
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Oi, gente! Excelente quarta-feira pra você, dia 8 de julho. Já estamos aqui na metade da semana. Obrigada por estar sempre com a gente aqui na Conte FM. Sou a Patrícia Stephanie e te faço companhia com a nossa Noite da Conte. Tudo certo por aí? Tá trabalhando? Bom trabalho. Tá voltando pra casa, tá em casa, tá com os amigos, com a família, com os filhos? Um beijo, muito obrigada, tá, gente? Então vamos, né, trazer nosso primeiro sucesso nesta quarta-feira, dia 8. Me perdoa, tem Ferrugem e Isa.

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1: Olá, minhas queridas. Que bom ter você aqui de novo, juntinha com a gente no Toque de Mulher. E nessa parte do programa, a gente vem cheia de dicas pra você que quer se cuidar de dentro pra fora, viu? E a dica de agora é pra gente parar e pensar um pouquinho na nossa saúde emocional. Porque, né, a gente cuida da pele, do cabelo, faz check-up, mas muitas vezes esquece de cuidar do que vai aqui dentro, da nossa cabecinha e do nosso coração. Aquele cansaço constante, a irritação fácil ou até uma vontade de chorar sem motivo aparente são sinais de que o emocional tá pedindo um carinho, uma atençãozinha. O convite é simples, amiga. Vamos tratar a saúde emocional com a mesma seriedade que a gente trata o corpo. Dormir melhor, conversar com quem a gente confia e permitir dias mais leves fazem toda a diferença. Um toque de carinho pra você. E olha, não sai daí não, porque a gente já volta rapidinho com mais dicas e muita energia boa aqui no Toque de Mulher.
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0: 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E assim a gente fecha muito bem, com chave de ouro, o primeiro bloco desta quarta-feira com Ed Sheeran. Eu vou e volto, daqui a pouquinho tem mais sucessos. Tem você com a gente também pelo nosso aplicativo, né? Tá curtindo pelo site radioconte.fm.com.br? Um beijo, muito obrigada por estar com a gente, tá? Já já tem mais. Vou trazer um spoiler aqui, ó. Vai ter Gustavo Lima e muito mais. Pera aí.
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2: 9:28.
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6: Olá, mulherada linda do meu coração. Que alegria ter você de volta aqui no Toque de Mulher. Que tal uma dica para mudar a cara do seu dia, hein? Muitas de nós acordam naquela correria, né? Café rápido, filhos, trabalho, trânsito. Mas eu tenho um convite para você. Experimente acordar só 10 minutinhos mais cedo. E nesses 10 minutos, faça algo só seu. Pode ser um alongamento na cama, tomar seu café olhando a janela ou ouvir aquela música que você ama. Não é luxo não, viu? É estratégia pura. Essa pequena pausa muda completamente o tom do seu dia. Te dá um fôlego, uma tranquilidade. E olha, fica ligadinha que o Toque de Mulher já já volta com a próxima parte, cheia de mais insights pra gente.
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1: De volta com mais músicas na nossa Noite da Conte. E tem ela e ele também, Marvila Ferrugem. Quebra esse gelo.

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1: 9h47.
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4: Olá, minhas queridas e maravilhosas ouvintes do Toque de Mulher. Que delícia ter a companhia de vocês, viu? Adoro essa nossa conexão, essa troca de energia que acontece por aqui. E pra gente terminar a nossa conversa de um jeito bem gostoso, queria deixar uma dica final, um carinho pra você levar pra sua semana. Lembra que a gente sempre fala da importância de se cuidar? Pois é, faça pausas durante o seu dia, tá? É rapidinho, uns minutinhos pra respirar, pra descansar mesmo. Seu corpo e sua mente agradecem demais. Alivia a tensão, melhora a disposição. Pode ser uma caminhada curta, um café tranquilo. O importante é se permitir esse respiro. Falamos de alimentação saudável, das burocracias da vida. E tudo isso faz parte do nosso universo feminino. Obrigada demais pela sua companhia, pela sua audiência, pelo seu carinho. O Toque de Mulher volta sempre com muito amor e dicas especiais para você. Um beijo grande e até a próxima.
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0: 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Casa da Vó, Henrico e Chitãozinho e Chororó. Casa da Vó é sempre bom, né, gente? Ai, que saudade, viu? Que saudades. Bom, hoje, gente, dia 8 de julho, é o Dia Mundial da Alergia. É o Dia Internacional do Sacolé, do Suquinho. Enfim, várias pessoas falam de vários tipos, né? O importante é aquele sacolé, que é aquele suco congelado, né? É sobre isso, aquele suco artesanal preparado dentro de pequenos sacos plásticos. E você, como é que você chama aí? Sacolé, suquinho, saquinho, como é que é? Conta aí pra mim. Mas hoje também é o dia do padeiro. Parabéns a todos os profissionais que dispensam comentários, né, gente, dessa profissão. Ai, tão cheirosa e tão deliciosa. Daqui a pouquinho eu volto trazendo mais sucessos. Fica aqui comigo.
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2: 9:59.
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6: 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Depois de muita conversa, o seu amigo pergunta...
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7: Uai, compadre, dava, mas na hora, né, compadre? Você é meu amigo.
4: Compadre, e se você tivesse, assim, uns 6 automóveis daqueles importados bonitinhos, se davam pra mim, compadre?
7: Uai, compadre, é claro que dava, uai. 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Então, dava demais, meu compadre.
4: Compadre, mas se você tivesse umas 6 camisetas daquelas bonitonas importadas, bonitas assim, né? 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
7: Não dava não, compadre. 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
4: 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Por que a camisa não, hein?
7: É porque as camisas eu tenho, né?
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0: Onde você estiver, Rádio Conte, de volta com mais músicas com a sua audiência. E ele passa por aqui também, o Luan Santana, Luísa Sonza, Zezé de Camargo, tem o Barão, os Barões da Pisadinha, participação de Diego e Victor Hugo e muito mais. Para abrir o nosso terceiro bloco, tem Hugo e Guilherme, Metade de Mim.
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0: 10 e 16.
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0: Querida Ivete Sangalo, lugar perfeito. Claro que é no celular, mas também é aqui na Conte FM. E eu adoro te fazer companhia. Obrigada a você que está sintonizado com a gente de várias cidades com a gente aqui na Conte. Aliás, a Conte, né, gente, é a maior e melhor rede de rádios. Por exemplo, quem tá com a gente? Barra do Garças, 95.3. Carlinda, 94.3. Tem Cláudia, 96.3. Tem também Mirassol do Oeste, 101.5. Tem Diamantino, 97.3. Tem Nova Brasilândia, 88.5. E muito, muito mais. Não dá pra falar todos de uma vez, mas eu vou falar no decorrer da nossa quarta-feira deliciosa. Então fica aqui comigo.
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2: 10h30.

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Estamos de volta com mais músicas, com a sua audiência, que eu adoro. Quem vem abrindo mais um bloco por aqui? Cristiano e Rafael e a participação de Paulo e Paulino? Agora, coração bloqueado.

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0: Olha eu aqui, Eduardo Costa, na nossa Noite da Conte. Bom trabalho para quem trabalha, bom trabalho para quem tá aí do outro lado do rádio curtindo a gente, né? E claro, tem gente descansando, mas tá aqui sintonizado com a gente na Conte. Muito bom ter você com a gente, tá? Valeu! Quem mais? Daqui a pouquinho mando mais alôs? É, outros municípios que estão conectados, sintonizados com a maior, com a Rádio Conte FM. Excelente. Então, peraí que eu já vou.
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2: 10h58.
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6: Alô, alô, galera ligada no Link! Que vibe boa nossa, hein? Chegando junto pra gente trocar uma ideia e ficar por dentro de tudo que rola no mundo do entretenimento, da cultura pop e muito mais. E por falar em sintonia, olha que legal. O Daniel Cade, ex da Ivete Sangalo, mostrou que a parceria com o filho Marcelo é forte, especialmente no mar. Os dois foram vistos curtindo um dia de surf, uma cena super bacana de pai e filho que deu o que falar. Tal pai, tal filho, né? A sintonia entre eles é total e o mar parece ser o palco perfeito para essa conexão. Mas ó, segura essa emoção, porque a gente tem muito mais para conversar. Já já tem mais novidades por aqui, então não sai daí, viu? O Link tá só começando e na próxima parte a gente volta com mais informação e diversão para você. Fica ligado que eu volto num instante.
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1: Onde você estiver, Rádio Conte, excelente 8 de julho, tá quase dia 9 de julho, o tempo voa, né? Pra quem tá aí comigo, um beijo e bora de mais sucesso, porque tem Fernando Sorocaba agora, Fiorella, na nossa Noite da Conte.
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1: E aí, galera antenada? Estamos de volta no Link, a sua conexão direta com tudo que movimenta o mundo do entretenimento. Que bom ter você com a gente nessa vibe boa que só o Link tem. E já que a gente adora um babado forte, olha só essa. A Natasha Orana, aquela modelo e influenciadora que a gente conhece bem das telas e do Carnaval de São Paulo, simplesmente parou tudo. Imagina só, um look de 20 mil reais, com nada mais nada menos que 2 mil penas na cabeça. É muita ousadia, né? A ex-bailarina do Faustão, com seus 34 anos, esbanjando luxo e mostrando que sabe como brilhar. É pra causar inveja ou só admirar essa produção impecável? Um verdadeiro show de estilo. A gente ama ver esses looks que viram notícia. Mas ó, tem muito mais agitando o nosso programa. Fica por aí, porque na próxima parte do Link, a gente continua com o papo e mais novidades. Já já eu volto com mais. Fica ligado.

0: Morte FM, onde você estiver. Hotel Califórnia, boa essa também, né? Posso dar sequência aqui? Vila Rica, 101.5, também tá com a gente. Terra Nova do Norte, 97.9. Ponte de Lacerda, 95.9. Peixoto de Azevedo, 94.9. Tem Nova Brasilândia também sintonizado com a gente, 88.5. Mirassol do Oeste, 101.5. E muito mais. Se você baixar o nosso aplicativo, você vai saber quais são os municípios que são da Conte FM, tá? Que estão com a Conte FM. Eu adoro, ó. Um beijo para todos os municípios que estão sintonizados com a gente. Daqui a pouquinho, depois do intervalo, tem mais. Pera aí.
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2: 11:32.
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5: E aí, galera ligada no Link. Chegamos com a sua dose de interação, informação e muita coisa boa, como sempre. Um abraço para você que já tá coladinho na gente. E olha só o que tá repercutindo no universo das celebridades. Paula Fernandes, a cantora que a gente adora, está dando o que falar com um tratamento que talvez você não imaginasse. Aos 41 anos, ela mostrou que está usando toxina botulínica, o popular Botox, não por uma questão estética, mas para controlar sua enxaqueca crônica. Isso mesmo, mais uma sessão para aliviar essa condição que atinge tanta gente. É a ciência e a medicina buscando soluções para melhorar a qualidade de vida, né? E a Paula Fernandes, super transparente, compartilhando essa experiência. Um jeito diferente de lidar com a dor, mostrando que a tecnologia pode ser uma aliada em diversas frentes. Fica a curiosidade, a informação e, claro, sempre bom lembrar, procure um especialista. O Link está só começando e tem muito mais vindo por aí. Não desgruda da gente que eu volto já.

Ponte. Estamos de volta com mais músicas. Inclusive, gente, o nosso último bloco musical por aqui desta quarta-feira, hein, gente? Então aproveita, porque tem Léo e Rafael, moça do cabelão preto. Dá volume.

0: Obrigado.
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2: 11:48.

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1: E aí, galera do Link, que surpresa boa essa da Rita Batista, hein? Quem diria que a gente ia ver a apresentadora brilhando fora do jornalismo e agora como atriz? Ela mesma brincou, dizendo "me chamem para suas produções", mostrando que adorou a experiência em A Nobreza do Amor. É a Rita em uma nova versão, conquistando a telinha de um jeito totalmente diferente, com muito talento e carisma. A gente adora ver essas viradas na carreira dos famosos, né? Sempre tem uma novidade, uma paixão diferente, e a Rita Gatista mostrou que não tem medo de se reinventar. E é com essa energia de transformação que a gente chega ao fim desta parte do programa Link. Mas calma, não vai pra longe, porque o nosso papo não termina por aqui. Tem muito mais pra rolar. Muita novidade, muita música boa e, claro, as últimas do universo do entretenimento esperando por você.
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Ouvinte FM, onde você estiver, te procurando pra gente fechar muito bem a nossa quarta-feira, dia 8 de julho. Gente, muito obrigada pelo carinho, pela sua audiência com a gente aqui na Conte, pelas ondas sonoras, pelo aplicativo, pelo site. Não sei onde você está curtindo a gente, onde você curte a Conte FM. O importante, como eu sempre falo, é estarmos juntos, tá? Eu sou a Patrícia Stephanie, volto mais tarde na nossa quinta-feira boa aqui na Conte. Um beijo no seu coração. A direção geral é dele, do Dr. Rodrigo Barbosa. Noite da Conte. 11:56

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0: 2:05.
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0: 13h31. 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

0: Tudo bem? Tudo legal? Por cá é o Fernando Riquetti e tá começando mais um Brasil Caminhoneiro, programa que acelera junto com você!
1: Euro 5 e Euro 6. Um conjunto de normas pensadas para reduzir a emissão de poluentes nos motores a diesel. O assunto não é novo. Aliás, o primeiro padrão voltado à diminuição de poluentes surgiu na Europa em 1992. Tudo para deixar os veículos mais sustentáveis, causando menos impacto ao meio ambiente e à nossa saúde. Só que desde que o Arla se tornou indispensável para quem roda num caminhão fabricado a partir de 2012, alguns maus motoristas e donos de caminhões estão usando nesses veículos o diesel comum ao invés do S10 e uma solução caseira de Arla 32 com ureia agrícola e até o uso de chip paraguaio para enganar o motor do caminhão. Bom, mas você sabe como é que o Arla 32 é produzido e por que o controle de qualidade é tão rigoroso?
2: Por mais simples que possa parecer, gente, tem muita química, muita tecnologia envolvido na fabricação do Arla 32. E para ajudar a gente a entender todo esse contexto e para que você na tocada não leve gato por lebre, convidei aqui com o Everton, que é gerente de operações. Na verdade, foi ele quem convidou o Riquetti e toda a nossa equipe para vir aqui na fábrica em Guarulhos conhecer todo o processo. Everton, obrigado pela gentileza. Já estamos até trabalhando, né, o fluxo dos estradeiros que estão trazendo mão, matéria-prima, né, para a fabricação do Arla 32. Né?
3: Isso. Obrigado, Riquetti, pela tua vinda. Espero poder falar um pouco do Arla, explicar um pouco o que é o Arla, quais são as possibilidades de contaminação, dar uma ideia geral de mercado, né? Poder criar, agregar valor aí para todo mundo que trabalha com Arla 32.
1: A fabricação começa com a seleção da ureia. Ela precisa ter um altíssimo grau de pureza. São retiradas com um calador a amostra de todas as bags. É a mesma ferramenta que o pessoal utiliza para checar a qualidade da soja, do milho ou do café na qualificação. Daqui, as amostras vão direto para um laboratório para um teste rápido. Só depois do teste é que a empilhadeira recebe sinal verde para fazer a descarga. A água utilizada na fabricação do produto passa por um processo rigoroso de desmineralização. Ela é aquecida a 40 graus, temperatura suficiente para evitar qualquer contaminação. E antes de chegar ao mercado, cada lote passa por testes laboratoriais. Isso é importante para garantir que tudo esteja dentro da norma.
2: O Everton conseguiu arrumar para a gente um catalisador de um extra pesado e aqui já é a saída dos gases, né, que vão para a atmosfera.
3: Para ver o tanto de contaminação que tinha nesse catalisador, vocês viram ele raspando. Ele não tirou quase nada, deve tirar 1 grama, 2 gramas de sujeira do catalisador. E ele saiu com mais de 50 ppm. Ou seja, ele está 10 vezes, no mínimo, né? Porque ele está mais escuro que o meu final da tabela. Ele está, no mínimo, 10 vezes mais contaminado que a normativa diz. Então, veja, aqui é uma amostra clara que esse catalisador ele foi perdido por um Arla feito com ureia fertilizante.
2: E olha só o prejuízo, gente. Só de peça, 30 mil. Mais os derivados com manutenção. Uma brincadeira que num caminhão essa pesado, né? Como foi o caso desse daqui, depende aí um prejuízo de quase 100 mil reais para o transportador brincando, né?
1: Economizar na qualidade, você viu, pode sair caro, tanto para o bolso quanto para o meio ambiente. Por isso, mantenha seu cargueiro funcionando como manda o figurino. Assim, todo mundo sai ganhando.
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0: Quem já deu seta para a direita e encostou por aqui é ele, Francisco Garoncio, nosso repórter especialista em segurança viária. E hoje o Garoncio vai dar dicas para quem vai pegar a estrada nessa época de férias. Ô, Garoncio, é contigo, meu irmão!
5: Os profissionais do volante estão acostumados a rodar na estrada e conhecem cada palmo desse asfalto. Mas nessa época do ano, tem muita gente que não está acostumada a rodar na estrada, coloca a família no carro e segue para as férias. Um estudo publicado recentemente pela Associação Brasileira de Medicina de Tráfego, Abramet, baseado em dados da Polícia Rodoviária Federal, indica que a imprudência e problemas relacionados à saúde do motorista estão entre as principais causas dos sinistros de trânsito com vítimas nas rodovias federais brasileiras. Essa análise indica alguns dos principais cuidados a serem tomados para garantir a segurança na estrada nesse período do ano. E a dica número 1 para quem vai para a estrada nessas férias serve tanto para o caminhoneiro quanto para o motorista do carro de passeio. E essa dica é bem simples: planeje-se. Porque quem se planeja está sempre mais preparado para os desafios da estrada e não tem pressa. Até porque sabe muito bem o tempo que vai levar até o seu destino. E quando a gente fala em planejar, se isso daí inclui fazer a manutenção do veículo, ver se está tudo em dia, checar se a sua habilitação está válida, com exame médico, exame toxicológico, tudo certinho, verificar os trechos de rodovia que serão utilizados para pegar sempre os melhores caminhos, ter certeza de que vai ter pontos de abastecimento e apoio e ter certeza também que está descansado com a saúde em dia. E para aqueles que fazem uso contínuo de medicamento, não se esqueça de pegá-los antes de sair. A dica de número 2, o celular. É, ele tem que se tornar um aliado da segurança na estrada. E deve ser usado para planejar as melhores rotas, antever a situação dos próximos trechos, mas nunca mexa no celular enquanto estiver dirigindo. A Polícia Rodoviária Federal alerta que esse tem sido um dos principais motivos por sinistros nas estradas. A dica de número 3 pode parecer muito óbvia para quem está acostumado com a estrada, mas para quem só dirige na cidade, é importante lembrar. Nas serras, em trechos de subida, evite ficar atrás de caminhões carregados. E nas descidas, evite ficar na frente. A gente nunca sabe quando um freio desses pesados pode falhar. A dica número 4 tem a ver com a meteorologia. E como nós estamos no período das chuvas, é muito importante que o condutor verifique quais são as condições pela estrada para antecipar-se quanto às suas providências. E hoje em dia já existem diversos aplicativos no próprio celular que antecipam as situações de meteorologia, chuvas, tempestades que o condutor vai encontrar pelo caminho. E se não tiver como evitar a chuva, é muito importante saber que a velocidade tem que ser reduzida e o risco de pista escorregadia é uma realidade. Se for à noite, então, a atenção tem que ser redobrada. E a dica de número 5 é com certeza uma das mais importantes. Nunca misture álcool ou drogas com direção. Os profissionais caminhoneiros conhecem muito bem isso e sabem que tem gente que já perdeu a vida, já perdeu a habilitação e perdeu o trabalho por não seguir essa regra de ouro. E quem vai para a estrada com a família tem que saber aguardar a hora certa para se divertir. Vamos chegar ao destino com segurança, sóbrios e aí sim poder aproveitar as férias. É isso aí, turma. A gente tem que se planejar para ir para a estrada, usar o celular como um apoio, um aliado na nossa segurança, prestar atenção na convivência entre carros de passeio e os pesados. Vamos prestar atenção na meteorologia, se planejar para não levar susto no meio do caminho e, principalmente, nunca misturar álcool ou drogas com direção. Essas dicas fazem com que a gente possa festejar e, principalmente, comemorar a vida com segurança. E essa conversa não termina aqui. A gente continua junto nas redes sociais, porque segurança é aqui com Garonce.
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0: E agora tem música.
6: Diego e Vitor.

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2: Vamos à dica elétrica de hoje. É para quem tem caminhão rastreado. Quem dá o recado é o Álvaro José Moreira, gerente de oficina.
3: Desde a hora que eu cheguei, tá essa luzinha piscando. O que, que é? Já tá enfeite de Natal? O que, que é esse negócio aí?
4: De Natal não, isso daí é um problema de rastreamento do veículo, né? Tem os veículos que é rastreado, daí que acontece? Esse tá desde ontem desse jeito, já pedi para desativar, mas infelizmente não estão conseguindo. Vai ter que chamar os técnicos do rastreamento para poder vir aqui e verificar. Porque geralmente esses carros que tem rastreamento, geralmente eles têm uma outra bateria escondida no chassi para caso o carro ser roubado, ter uma forma de ter, que o pessoal quando roubar, a primeira coisa vai desligar a bateria por causa do rastreamento, mas ele tem uma bateria reserva escondida que ninguém sabe. Então ela vai manter, mas mesmo assim é perturba, porque já, imagina ficar com essa luz piscando e tem uns ainda que fica com o alarme gritando. Aí perturba muita gente.
2: Se precisar completar o nível da bateria, ó, nada de colocar água filtrada, água mineral, água de chuva, água torneiral. O consultor técnico Isaías Cruz conta o que pode acontecer.
5: Na verdade, você vai acabar danificando mais a bateria, né? Ele vai diminuir a vida útil dela. O ideal é que ele vá a um posto Truck Center credenciado para que ele possa colocar a solução adequada para aquela bateria específica, né?
2: Agora, de quanto em quanto tempo ele tem que estar abrindo lá as tampinhas e checando o nível da bateria?
5: O ideal é verificar a cada 10 mil quilômetros, né? É uma recomendação, na verdade, até que é mais ou menos a média que utiliza para os outros itens do caminhão.
2: À noite você tem o hábito de assistir TV na boleia? Tem, né? Olha, para não acordar sem bateria no dia seguinte, funcione o motor por 10 minutos a cada hora de TV ligada. Isso vale para quem tem aquele aparelho de ventilação instalado no teto também.
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2: Ó, veio o modão! Marília Mendonça!

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1: Construção civil é um dos motores do crescimento do país. Geram empregos e melhorias para todo mundo, até mesmo aí para a turma do trecho. Repare só, parceiro, onde tem um canteiro de obra, sempre tem um caminhão perto. Os números da construção civil no país são impressionantes. A areia é um exemplo. Você sabe quantos metros cúbicos de areia são extraídas por mês na região metropolitana de São Paulo? 1.200.000. E para movimentar uma montanha dessa, são necessários 200 mil truques que atendem a maioria dos canteiros de obra. Mais construções, mais cimento. E com o aumento da procura pelo produto, aumenta também a demanda por pedra e areia. O Marcelo Gilger, de São Paulo, está no puxa da areia desde moleque. O dia começa bem cedo para ele.
3: Começa cedo. A gente acorda geralmente 4 horas, às vezes até às 4, viu?
1: E quantas viagens você chega a fazer por dia puxando areia?
3: Ah, se ficar só na areia aqui, faz na margem de 3, 4 viagens por dia, né? Porque tem lugar certo para levar e, entendeu? É pouca areia que os caras recebem lá, né?
1: A lona de cobertura é essencial para evitar que a areia se espalhe pelo caminho e atinja carros, motos ou pedestres. A areia recém-retirada precisa passar por um período de drenagem nos tanques de lavagem para não carregar excesso de água. Isso aumenta o peso bruto e pode gerar multas por excesso de peso na balança.
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1: Mais música para vocês!

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3: E aí, parceiro, já tá fazendo ar no cargueiro, rumo a mais uma empreitada? Legal, vai com calma e com cautela, tá certo? E a gente fala diretamente aqui da Chapada Diamantina, aqui da cidade de Palmeiras, fazendo raça aqui pela 242. E eu vou de carona aqui, ó, filando a boleia junto com o Albertino Estradeiro de São Paulo. Tudo bem, meu irmão?
4: Tudo bem.
3: Primeira vez que tá passando aqui pela 242?
4: A terceira vez.
3: E o que que tá achando da rodovia? Curva que não falta aqui, né?
4: Ah, a rodovia é perigosa, né? E vou deixar uma dica aí pros amigos aí do trecho. Não entrar muito forte na curva, porque o pessoal tá vindo aí vazio. Eles estão andando forte demais. Vamos tirar o pé um pouquinho aí, pessoal. Tem muito turista na pista aí, jogando motores de carro de passeio para fora da pista aí. Não é legal, não. Vamos tirar o pé um pouquinho.
3: Albertinho, nós estamos aqui atrás com semi-reboque, né? Apenas três eixos no baú. A dica para quem tá, por exemplo, aí numa Vanderleia, quem tá no bitrem ou no rodotrem, para poder fazer uma curva, é abrir o máximo que der pro lado direito?
4: Positivo. É, abre um pouquinho, né? Porque tá entrando muito forte nas curvas lá. Nós tava descendo ali, você viu. O pessoal entra forte demais, sobe vazio. Ah, não tem subida pros caras, poxa.
3: É o flagrante que a gente acabou percebendo. Rota de graneleiro que vem da cidade de Luiz Eduardo Magalhães costuma passar por aqui, ó, e como o próprio Albertini diz, pisando forte. Vai com cautela, vai com calma, porque devagar se vai sempre ao longe.
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3: Hora de encostar, turma. Olha, muito obrigado, viu, por todos vocês que rodaram com a gente durante essa meia hora, viu? Mas amanhã tem mais. 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Fiquem todos com Deus e até lá!

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Muito bom dia, amigos e amigas. Que alegria começar mais uma manhã com você. Hoje é quinta-feira, 9 de julho de 2026, e está começando o Som do Campo na Rádio Conte 101,5 FM. Eu vou estar com você levando música, informação, companhia e aquele abraço especial para quem já está de pé, trabalhando na roça, na cidade, na estrada ou preparando o café da manhã. Fique com a gente até às 7 horas, fazendo desta manhã um momento de alegria, fé e boas energias. E para começar a nossa primeira parte do programa, que sejamos gratos pelas pequenas coisas e capazes de enxergar o quanto Deus é bom. Na correria da vida, muitas vezes esperamos grandes acontecimentos para agradecer, mas Deus se revela também nas pequenas bênçãos, na saúde, no alimento sobre a mesa, no abraço de quem amamos e na oportunidade de recomeçar mais um dia. Quando aprendemos a valorizar as pequenas coisas, nosso coração encontra paz e nossos olhos passam a enxergar o cuidado de Deus em cada detalhe. A gratidão transforma o que temos em suficiente e nos fortalece para enfrentar qualquer desafio. Que nesta manhã você tenha um coração agradecido e a certeza de que Deus continua cuidando da sua vida, abrindo caminhos e renovando as suas forças. Seja muito bem-vindo, seja muito bem-vinda. O Som do Campo está no ar e a sua manhã aqui na Rádio Conte fica muito mais especial. Para participar, mandar seu recado, é só chamar a gente no WhatsApp. Anota aí, 999-904664. Você também nos encontra no Facebook, Conte Mirassol, e no Instagram, @ Rádio Conte Mirassol. Fique ligado, porque a seguir, um clássico que você ama. Prepare o coração, porque vem aí, Zezé de Camargo e Luciano, com Você Vai Ver. Não saia daí.

dia, meu povo! Que energia boa na Rádio Conte, 101,5 FM. Onde você estiver, estamos juntos no Som do Campo, animando sua manhã nesta parte do programa. 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Um abraço!

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0: 4h22.
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2: É isso aí, estamos de volta com o Som do Campo. Bom dia para você que está na sintonia da nossa programação Rádio Conte, 101,5 FM. Um grande abraço para a dona Francelina, em Porto Esperidião, que mandou um áudio. Olha só.
3: Bom dia, Rádio Conte. Bom dia, tô de pé.
2: Que legal! Obrigado pelo carinho da audiência. Você que está com a gente, onde você estiver, pode mandar seu recado no nosso WhatsApp. Anota aí, 999904664. E pra gente seguir animado nesta parte do programa, vem aí um clássico que você adora, Lição de Moral, com Bia e Dino Franco. Fica ligado!

dia, minha gente. Que animação na sua Rádio Conte 101,5 FM. O som do campo segue forte, onde você estiver. 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Conte com a gente para animar sua manhã. Nosso zap é 99990-4664. Vem!

0: bom dia, meu amigo, minha amiga do campo. Que energia boa, hein? Aqui na Rádio Conte, 101,5 FM. O som do campo trazendo sempre o melhor para sua manhã. Com muita alegria e informação. A gente vai rapidinho para um pequeno intervalo. Mas não desgruda com a gente não, viu? É só um respiro e daqui a pouquinho a gente tá de volta com muito mais para agitar sua manhã. Enquanto isso, você já sabe, né? Manda um alô pra gente no nosso WhatsApp 99990-4664. Ou então, corre lá no nosso Facebook Conte Mirassol ou no Instagram, @RádioConteMirassol. É rapidinho, mas a gente volta já já com mais Som do Campo pra você. Fica com a gente.
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2: 4:33.
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0: 4h40.
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2: Bom dia, bom dia. Rádio Conte, 101,5 FM. Onde você estiver, estamos de volta. Muito obrigado pela sua audiência, viu? Um forte abraço para Rosana, o Laurindo no Roseli Nunes e também para o Pereira. Mas agora, prepare o coração, porque a emoção já chega com Rio Negro e Solimões e a gente se entrega.

0: Que animação no som do campo, nesta parte do nosso programa. É a Rádio Conte, 101,5 FM. Onde você estiver, vamos para um breve intervalo. Mas já voltamos com mais. 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
2: 4h45. 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

0: 4h46.
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2: Bom dia, Rádio Conti 101,5 FM. Estamos de volta nesta quarta parte do Som do Campo. A sua manhã fica muito melhor por aqui, viu? Um alô para Eva Melo, que pediu Sérgio Reis, e para Silvana Ramos, a Maria Madalena de Curvelândia, que mandou que a paz de Deus nos abençoe hoje e sempre. Muito obrigado pela sintonia. E para você que tá curtindo cada momento, tem mais um sucesso chegando. Eduardo Costa com Vida pelo Avesso.

Bom dia, galera animada! O som do campo segue forte na Rádio Conte 101,5 FM, onde você estiver. 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

0: dia, meu amigo do campo. Que energia boa aqui na Rádio Conte 101,5 FM, onde você estiver. O som do campo segue embalando sua manhã. Agora, um rapidinho intervalo pra gente, mas não saia daí, hein? Logo mais, a gente volta com muito mais. Fique ligado.
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2: 4h58. 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

0: 5 e 1.
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2: Bom dia, minha gente. Estamos de volta com o Som do Campo. Que alegria ter você aqui na Rádio Conte, 101,5 FM. Onde você estiver, quer mandar seu recado? Chama no WhatsApp 99990-4664. Ou manda um avô nas redes. Conte Mirassol no Face, arroba Rádio Conte Mirassol no Insta. Que energia boa nessa manhã de quinta-feira, hein? Um alô especial para o Fernando, que mandou um bom dia pra gente. E um abraço forte para Iraci Mendes, que nos escreveu dizendo: agradeço ao Senhor por mais um amanhecer e pela oportunidade de viver um novo dia. Que mensagem linda, Iraci. É isso aí, a vida é uma dádiva. E a gente segue aqui com muito carinho fazendo companhia para você. Para continuar essa parte do nosso programa, prepare o coração, porque vem aí um clássico que toca a alma. Rick e Renner, com Casa de Caboclo. Música.

dia, gente! Que alegria ter você ligado no Som do Campo, aqui na Rádio Conte, 101,5 FM, onde você estiver. 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

0: bom dia Brasil. Que energia sensacional que rola aqui no Som do Campo. A gente segue com essa vibração lá em cima e agora, nesta parte do programa, é hora de um rapidinho. Aquele intervalo para você se esticar, mas fica ligado, hein? Rádio Conte 101,5 FM, onde você estiver. Daqui a pouquinho a gente está de volta com mais som e muita informação. Não sai daí. Nosso WhatsApp é 999-4664. A gente já volta.
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2: 5:14.
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0: 5h19.
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2: Bom dia, minha gente. Estamos de volta na Rádio Conte, 101,5 FM, nesta parte do Som do Campo. Que energia boa! Seguimos juntos e daqui a pouco tem mais modão. Um abraço especial para Nivalda Masson, Luzinete Araújo, Otair Gonçalves e todo o pessoal do Jardim São Paulo. Valeu demais pela companhia de vocês. Agora, se preparem. Vem aí o clássico Rei do Gado. 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

0: Bom dia! Bom dia, Brasil! Que energia sensacional no seu som do campo, aqui na Rádio Conte, 101,5 FM, onde você estiver. A gente segue com a melodia que embala o seu dia e daqui a pouquinho a gente volta com muito mais. 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Já já a gente volta com a próxima parte do nosso Som do Campo. Mas antes, siga a gente nas redes, no Facebook Conte Mirassol, no Instagram arroba Rádio Conte Mirassol e mande seu recado no nosso WhatsApp 999904664. Um rapidinho e a gente já tá de volta.
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2: 5:29.
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0: 5h36.
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2: Bom dia, bom dia. Tamo de volta. Bom demais ter você com a gente aqui na Rádio Conte 101,5 FM, onde você estiver. Um abraço pra Silvana, Geraldo em Quatro Marcos, Rayane Araújo e pro João Batista, que mandou um áudio pra gente, olha só.
3: Bom dia, Pinto do Vales, tudo bem com você? Eu quero que você rode a muro com Teodoro Sampaio, Água no Leite, ofereço pra Dona Geraldo, irmão José, Francisco, Marta, para Maria de Lourdes, para Luiz, para Quitéria, para Fábio e todos os ouvintes da rádio. Muito bom dia.

Que alegria te encontrar aqui no Som do Campo, pela Rádio Conte 101,5 FM, onde você estiver. 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

0: Bom dia, turma boa! O Som do Campo segue com você. Agora, a gente vai rapidinho para um breve intervalo comercial. Mas não sai daí. A Rádio Conte, 101,5 FM, onde você estiver, já volta. Mande sua mensagem no 99990-4664 e siga a gente nas redes. 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
2: 5h43.
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0: 5h49.
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2: Bom dia, bom dia. Estamos de volta aqui na Rádio Conte. É o som do campo, que continua levando o melhor da música sertaneja até você. E a gente não para, não. Alô pra Marilza Chione, Maria Madalena, no Margarida Alves, o Ade Júnior, a Maria Regina e a Thaís. E pro Claudemir, que mandou um áudio. Olha só.
3: Bom dia, Pedro do Vale. Claudemir, campeão do Rancho Alegre. Manda uma moda no sertanejo pra nós ouvir aqui na madrugada. Uma boa aí de Léo Canhoto e Robertinho. É uma semana daí, eu agradeço. A toda a comunidade do Rancho Alegre, a minha família inteira. Bom dia aí.

dia, bom dia. Que energia boa na Rádio Conte, 101,5 FM. É o som do campo que te acompanha onde você estiver. Manda um alô pra gente no WhatsApp 99990-4664 ou no Insta @Rádio Conte Mirassol. Bora pra mais um pouco de música.

0: dia, amigos do Som do Campo. Que energia boa na Rádio Conte 101,5 FM. Onde você estiver, a gente te encontra. Vamos para um breve intervalo, mas já voltamos. Mande seu alô no WhatsApp 999904664 e siga a gente no arroba Rádio Conte Mirassol.
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2: 5h57.
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0: 6:02.
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2: Bom dia, bom dia, bom dia, meu amigo do campo, minha amiga da cidade. Estamos de volta com o Som do Campo na sua Rádio Conte, 101,5 FM. Onde você estiver, é muito bom ter a sua companhia. Muito obrigado a cada um que participa, que manda sua mensagem, que faz a nossa manhã ainda mais bonita. E um abraço especial, com todo carinho, para Serlei, para o Juninho, para Dona Jandira, para o José Adriano e para Dona Neuza, que mandou um áudio para gente.
3: Oi, Pedro Vale, bom dia. Uma música minha aí, Menino da Talba, mereço tudo pra quem tá ouvindo, do bairro São José, pra vocês aí da rádio. Tchau, obrigado.
2: Olha só que maravilha, é muito bom contar com a companhia de vocês, viu? E se você quer mandar seu recado, fazer seu pedido, participar da nossa programação, é muito fácil. Manda um alô no nosso WhatsApp, anota aí, 999904664. Ou siga a gente nas redes sociais, no Instagram é @radiocontemirassol e no Facebook, Conte Mirassol. A gente tá esperando a sua participação.

0: dia, minha gente. Que energia boa para começar a quinta-feira aqui na Rádio Conte 101,5 FM. Onde você estiver, o som do campo tá demais e a gente segue com muita informação e o melhor da música sertaneja. 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Daqui a pouquinho a gente tá de volta, mas não saia daí, hein? Continua ligadinho na Rádio Conte. Pra falar com a gente, anota aí, Facebook Conte Mirassol, Instagram @ Rádio Conte Mirassol e o Zap é 999-90-4664. É rapidinho e a gente já volta.
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2: 6:15.
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0: que é. Pedro, manda uma música pra nós com Zé Tapera e Teodoro. Nós ouvimos agora de manhã. Crescer pra vocês da rádio, pra minha família, pros meus amigos e pra quem tiver na escuta mais um dia que vem, se Deus quiser. Tchau, muito obrigado.
1: Muito obrigado pelo carinho de todos vocês, viu? A interação da galera é demais. O Som do Campo segue com a melhor da música sertaneja.

alegria ter você aqui, ligado, ligada na Rádio Conte, 101,5 FM. Onde você estiver, a gente te encontra. É o som do campo no ar, com muita energia boa para sua manhã. Mande um alô pra gente. Participe da nossa programação. No Facebook é Conte Mirassol. No Insta, @ Rádio Conte Mirassol. Vem com a gente. O som do campo continua.

0: dia, gente animada! Que alegria ter você por aqui, na Rádio Conte, 101,5 FM. O som do campo agora faz uma pequena pausa, mas é rapidinho, não saia daí. Manda um zap pra gente, 999-90-4664. Onde você estiver, a gente tá junto.
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2: 6h27.
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0: 6h34.
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2: Bom dia, estamos de volta com o Som do Campo, na Rádio Conte, 101,5 FM. Um abraço para Sônia de Jesus, Cirlei, Luzia Alves e Jacira Anjos, da Chácara Nossa Senhora Aparecida. Que Deus abençoe o dia com saúde, paz e trabalho produtivo. Continue na sintonia, porque a boa música não para. Agora, Leandro e Leonardo, com Talismã.

dia, gente. Eu sou Pedro do Vale e que alegria estar aqui no Som do Campo, na Rádio Conte 101,5 FM. 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
1: Bom dia, que baita energia aqui no Som do Campo, na sua Rádio Conte, 101,5 FM. A gente vai rapidinho pro intervalo, mas volta já já com muito mais. Acesse Conte Mirassol no Face, arroba Rádio Conte Mirassol no Insta e manda um zap pra gente, 99990-4664. 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
3: 6h47.
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Bom dia, amigos e amigas do Som do Campo. Chegamos, meus queridos, ao fim de mais uma edição cheia de energia aqui na Rádio Conte, 101,5 FM, a rádio onde você estiver. Que manhã especial, hein? Muito obrigado a você que ficou ligado, pelo carinho da sua audiência e pela sua companhia tão valiosa nesta manhã. Sua presença faz toda a diferença. 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Muito obrigado pela parceria. Eu sou Pedro do Vale e foi um prazer imenso estar com você. Um grande abraço a todos. Uma excelente quinta-feira para você e sua família. Amanhã tem mais Som do Campo, se Deus quiser. Tchau!

0: 6h58.
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Agora 7:03, 7:03, bom dia. Muito bom dia, senhoras e senhores. Estamos chegando no seu rádio para mais uma edição do nosso Giro Conte. Giro Conte é o giro de notícia, é o horário reservado aqui da sua emissora para informação. 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OPEC Produção, a Silmara e o Bruno Nodge. Na apresentação, nas reportagens, na edição deste jornal, é de Tadeu Benites, que sou eu mesmo, seu criado. Bom dia. Pois é, rapaziada, hoje já é quinta-feira. Excelente quinta-feira, uma quinta-feira abençoada para todos que estão aí na nossa audiência, na nossa sintonia 101.5. E que a quinta-feira seja maravilhosa, harmoniosa e de muito trabalho. Vovô dizia que quando a gente se preocupa com o trabalho, não dá espaço para outras situações na nossa mente. Ele afirmava, mente desocupada, oficina do diabo. July 9 é feriado em São Paulo. Mas o que, que tem a ver a gente falar de um feriado lá em São Paulo? Claro, é importante registrar que dia 9 de julho marca a Revolução Constitucionalista de 1932 e é feriado estadual em São Paulo desde 1997. A Revolução de 32, um levante armado liderado por São Paulo contra o governo provisório de Getúlio Vargas, instalado 2 anos antes de um golpe de Estado. Como o movimento foi conduzido pelas tropas paulistas, a data passou a ser considerada a data magna do Estado e se tornou feriado apenas em São Paulo. Nos demais estados brasileiros, dia 9 de julho não é celebrado como feriado. Sequestradores se rendem após intensa negociação da PM e libertam reféns em Pontes e Lacerda. Criminosos exigiram a presença da imprensa para se entregar. A ação terminou sem feridos e será investigada pela Polícia Civil. Pesquisa Meio Ideia. Lula lidera primeiro turno e tem empate técnico com Flávio no segundo turno. Está aí no Metrópolis, você pode acessar a matéria completa dessa pesquisa no www.metropolis.com.br. Então, só para fixar, Lula lidera primeiro turno e tem empate técnico com Flávio no segundo turno. A pesquisa Meio Ideia, divulgada na quarta-feira, dia 8, ontem, portanto, mostra que o presidente Luiz Inácio Lula da Silva, do Partido dos Trabalhadores, do PT, lidera cenários de primeiro e segundo turnos das eleições
presidenciais. De acordo com o levantamento, o petista tem 40,4% das intenções de votos no primeiro turno contra 32% do pré-candidato ao Planalto Flávio Bolsonaro, PL Rio de Janeiro. Os demais nomes pontuaram menos de 5%. No levantamento de segundo turno, Lula aparece numericamente à frente de Flávio, 45% contra 40%, mas ambos estão empatados tecnicamente, dentro da margem de erro da pesquisa, que é 2,5 pontos percentuais para mais ou para menos. Agora 7 horas mais 10 minutos, 7 e 10. Ações apreendem drogas, facas, celulares em Pontes de Lacerda. 4 pessoas envolvidas com o tráfico de drogas foram detidas. Alguns destaques do mundo, já que fazemos parte dele, né? E essa situação, quando a gente traz aqui, destacando, é porque sempre sobra para a gente, né? Preços majorados, ou seja, alta no combustível, alimentos, roupa, bolsa, dólar, real, sempre repercute, né? Estados Unidos lançam novos ataques contra Irã após Trump declarar fim de acordo de paz. Brasil e Estados Unidos discutem ações de cooperação contra narcotráfico.

5 tiros de fuzil. Ou, 5 tiros de fuzil, será que tinha intenção de matar aí? 5 tiros de fuzil, senhoras e senhores. Ex-PM expulso por tentar matar dono de jornal é morto por militar em Marmoraria, em Sinop. Né? Ex-PM e acaba tendo seu CPF baixado por um outro PM que estava a serviço, estava fazendo segurança aí para esse dono de jornal. Então, esse ex-PM tem uma larga capivara, né? O bicho fazia de tudo. Eu sempre falo que na polícia militar, exatamente na polícia militar, tem muitos bandidos escondidos por lá, né? Dentro da farda. E quando é descoberto, a maioria, se não todos, são expulsos. Né? São expulsos. Esse mesmo tinha sido expulso. E agora ele pegou a perpétua, né? Prisão perpétua. Isso aí não sai mais, não vai apavorar mais ninguém. Daqui a pouquinho os detalhes. Bom, hoje já é quinta-feira, dia 9 de julho. 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

Você certamente conhece esta música e deve ter ouvido também falar de Bonnie Tyler. Mas essa música ela apareceu para o mundo inteiro, né? Total Eclipse of the Heart. Pois é, partiu. 75 anos. Inclusive aquela Etzahá. Lembra? Não sei se o título é esse. Mas essa aí é uma das músicas muito executada em todo o tempo. Você sabe que música boa não tem idade. Não tem idade, né? E essa é uma música que vai continuar aí fazendo parte de muitas coletâneas, muitas seleções para curtir aí, né? Ela estava doente, estava hospitalizada em Portugal, e acabou dando adeus aí para seus milhares de fãs no mundo inteiro. E eu sou um dos fãs, né? Que Deus possa te dar um bom lugar. Não é, Bonnie Tyler? 75 anos de sucesso e vida, mas veio a doença, né? E acabou te levando.

Ou não tinha acabado esse negócio da guerra, não? Quer dizer, nunca acabou, né? Aquele filho, o Putin, muitas vezes saía lá do seu país, ia sentar lá com o Trump para falar sobre trégua, falar sobre final da guerra, mas deixava um recado: enquanto eu estiver fora, mete bomba, míssil, vai acabando lá com o país. Mas o senhor não está indo lá fazer uma conversa em torno da paz? Não, e daí? Enquanto não for selado, continua a artilharia pesada contra a Ucrânia. Mas eu não quero falar da Ucrânia. O Trump declarou que o acordo de paz acabou e ordenou a nova onda de ataques contra o Irã. Na reunião da cúpula da OTAN, Trump critica a Espanha, fala mais uma vez em Groenlândia. O principal índice da Bolsa Brasileira fecha em baixa de 0,79%. E o ministro da Defesa se reúne com auxiliar de Trump após decisão dos Estados Unidos sobre PCC e CV, Primeiro Comando da Capital e Comando Vermelho. Uma vez que foi passado, né, transformado aí em terroristas, os Estados Unidos fica meio com um passe livre, pode entrar a hora que quiser, atrás, né, desses terroristas. Que agora não é mais uma organização simples, né? São terroristas. E isso faz parte do trabalho de proteção aí dos Estados Unidos. Daqui a pouquinho, outros detalhes sobre essa situação.

Hoje, Dona Cecília, que faz o café mais gostoso do Brasil, não é difícil fazer o café, um bom café, quando o café já é um bom café, né? Difícil é você fazer um café ruim virar um café bom. Aí tem que ter mágica, né? Tem que ter curso. 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E aí ela perguntou para mim: Tadeu, e o tempo? Cadê o frio? Ué, mas por que, Dona Cecília? A senhora quer o frio? Não, eu não quero saber se ele foi embora. Olha, o Climatempo informando que para esta quinta-feira amanhecemos com 19, temperatura amena. Eu, como levantei mais cedo, não estava 19, não. 19 agora, né? Em elevação. Mas eu acredito que devia estar nos 16 graus. E aí, quando sobe na lambreta, a sensação é menos, né? Bom, 19 para começar nesta quinta-feira, segundo o Climatempo, Instituto de Meteorologia, que informa o tempo para Mirassol e o resto do país. Sol com muitas nuvens durante o dia e períodos de céu nublado e noite com nuvens. Não tem previsão de chuva. Na sexta-feira, já amanhã, gente, amanhã é sexta-feira. Sexta-feira, dia 10. Amanhã vamos amanhecer com 20 graus, a máxima de 32. Sol com muitas nuvens durante o dia, períodos de céu nublado, noite com muitas nuvens, mas não tem chuva. No sábado, dia 11, sábado 11 de... do quê? De julho, né? De julho. 20:32. Vai ser exatamente como hoje, né? Cadê o de domingo? Domingo não baixou aqui? Não, domingo acabou de baixar aqui e atualizou. Domingo, dia 12, para fechar aí, 21:30. Opa, domingo já dá para pegar aí um corgo, né? 30 graus no domingo e depois vai subindo aí, tá certo? Deixa eu ver se tem previsão de chuva. Ah, tá. No domingo, atenção, possibilidades de garoa. À noite, ocorrem pancadas de chuva, ok?

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0: Muito bem, 7h31, 7h31. Quero falar para você de que saúde é importante, né? Então, preste atenção aí. Então, você que vai fazer aí uma consulta pelo município, no médico da prefeitura, aí no médico do postinho, na clínica, no médico da família, enfim. E aí ele pede para você um exame, solicita um exame de laboratório. 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Agora são 7h32, 7h32. Bom, falar da saúde, vou falar um pouquinho rapidamente de trânsito. E aí, por causa de alguns engraçadinhos, é provável que as leis de trânsito acabam modificando ou até, de repente, saindo uma lei municipal. Diz que uma lei municipal não é mais maior que uma lei federal, correto? Correto. Não tem ainda nenhuma lei que eu conheça que, de fato, proíba e tenha uma fiscalização mais dura da Polícia Militar que fiscalize o trânsito, né? E também não sei de se tem intenção ou se já tem algum município que já criou alguma lei no tocante a bicicletas elétricas e aumenta a cada dia. Por que que eu quero falar sobre o assunto? Ontem, 18h30, 19 horas, já não tinha mais sol, claro. Eu estava ali próximo da rodoviária, e de repente fui passar de um lado para o outro. Estava de moto também, né? Aí eu fui cruzar a rua para dar o retorno para vir aqui para o centro, né? E quando eu estou no meio da pista, eu já tinha olhado, não tinha nenhum sinal de luz, não tinha nada. Quando eu estava no meio da pista, veio uma jovem na velocidade de que tinha essa bicicleta elétrica. Mas passou parecendo um torpedo. Aí apertei tudo, inclusive aquilo. Freio, tudo ali, tal, ela tchum, passou. Luz apagada ou queimada. Atenção, você jovem, uma mulher. Minha filha, troque arrume o seu farol, né? Você ia me acertar em cheio se realmente eu não fosse um pouquinho esperto. Não sou muito esperto, mas às vezes você precisa, se arranca da onde você não é. Eu vi um vulto chegando já, quando eu vi já tinha passado. Ela ia me acertar na perna, ia pressionar ali contra a minha moto. Pra que uma velocidade dessa, menina? Se você está andando sem a luz, o farol principal da sua bicicleta. Troca ou não saia à noite. Você pode complicar a sua vida e complicar a vida de outros. Então, eu tenho que falar que ontem eu tive um livramento. Já agradeci por isso. E é claro que se ela batesse em mim, ela ia rodar na pista. E sei lá o que poderia ter acontecido. Coisa boa, não. Mas, assim, no momento, assim, questão de fração de milésimo de segundos. Dizem que quando dá tempo de buzinar, você evita o acidente. Que muitos acidentes não dá tempo nem de você buzinar. Quando vi, já está todo mundo no chão ou fora da pista, né? Então, atenção, jovem. Você que passou ali na rua que passa em frente, a rodoviária, o nosso terminal rodoviário. Você lembra? Eu estou assustado até agora. Então, não só com a minha integridade física, com a sua também. Então, procure não sair à noite. até arrumar o farol da sua bicicleta elétrica. Semana passada, eu fui levar a minha digníssima num supermercado no centro da cidade e aí sentei ali naqueles local reservado para passageiros e para pessoas que ficam ali na praça, né? E fiquei observando. Cara, um monte de gente, de jovens e adulto, passando com a sua bicicleta elétrica, inclusive umas bicicletas diferenciadas. Aí o cara chega, já tem aquela entrada que é para cadeirantes. Eles aproveitam e entram com tudo ali. Eu estava sentado e só estava observando ali. Inclusive, tem uma pessoa, ele pertence a uma força de segurança, não cabe aqui falar, porque eu não falei para ele que ia falar. Ele falou, eu estava lá na outra ponta, Tadeu, eu vim aqui, eu vi você aqui, eu estava esperando ver se a pessoa que quase me atropelou vai passar novamente hoje aqui, porque eu quero pegar ela. Eu falei, então, passou três aqui. Dois menores e um maior. Falou, pois é, eles me viram na ponta, lá na frente. E aí não foram lá, porque eu vou pegar. Porque quase que me atropelaram aqui. Então eu vou fazer plantão aqui e vou pegar. Falei, calma, muita calma, né? Mas calma? Difícil, né? Aí ontem eu fui novamente, estava fazendo uma pequena caminhada, eu fui sentar no mesmo lugar para ver se eu ia ver esse aposentado de uma das forças de segurança e ele estava ali de prontidão para ver se esses jovens vão passar na velocidade por cima, por sobre a calçada ali em frente ao Juba. Oh, nem tinha tanto movimento. E aí a pessoa está querendo arrumar para a cabeça, arrumar para a pessoa que é de maior, provavelmente o pai, a mãe, o avô, que liberou, né, libera a bicicleta e mal sabem eles que você está passando em velocidade por cima da calçada, correndo o risco de quebrar o fêmur, quebrar a perna, o braço de um idoso ou de uma pessoa que tenha dificuldade de locomoção, né? Quando vê, já foi. Vamos prestar atenção, tem que andar na pista, gente. A praça ali é para transeuntes, é para pedestre, para pessoas, e sempre tem gente ali o tempo todo. Então, duas situações que eu presenciei, e tem muitas por aí, né? Gente descendo na contramão aí é sempre isso, né? Então, cabe nós que tem um pouco de conhecimento, passou o jovem na contramão, eu ia segurar, mas não teve jeito. Eu seguro e chamo a polícia. O duro que tem uns jovens aí já meio criado, hibridado, você para segurar ele, você tem que ter o curso, porque senão, além de você apanhar, ele vai embora. Então não entre para brigar, não entre para apanhar. Se você for fazer isso, que esta pessoa que é aposentado, ele tem as manhas de como fazer isso, né? Porque tinha sido quase atropelado no dia antes. E diz que vai continuar fazendo plantão, ele marcou a bicicleta e a impressão que ele tem é que a pessoa não é maior. Fala, então diga para mim se você pegou, né? Olha só. Mas o melhor mesmo é você que libera esse veículo, prestar atenção, conversar com o filho, que não é para descer na contramão, não é para passar por sobre as calçadas em frente à praça, porque uma hora dessa vai acontecer uma tragédia. Creonice de Guajará Mirim, Rondônia, está à procura do seu tio Geraldo Antônio Alves de Oliveira, filho de Sebastiana Maria de Jesus Serafim Alves de Oliveira. A informação que tivemos é que ele mora em Indiavaí, Mato Grosso. A irmã de Geraldo, Dona Amélia Antônio de Oliveira, perdeu o contato com irmão há mais de 50 anos. O telefone da Cleonice, filha da dona Amélia, é 699-8449-9624. Agora 7h41, tabagismo e uso de vapes ampliam diagnósticos de câncer de pulmão em jovens. Sempre tem que estar o jovem para aumentar a estatística, né? Inclusive já a situação, ela não é local, ela também não é nacional, é mundial. A pessoa sabe exatamente que esses cigarros, né, eletrônicos, realmente é um convite para a morte, é um convite para adquirir câncer. Mas ele vai de livre e espontânea vontade, compra, fuma na escola, até que pegam, né? Ou da escola até em casa, e outros fumam na casa mesmo, junto com o pai, com a mãe e tal. Então tem realmente um grande, cerca de 85% dos casos de câncer de pulmão tem como causa o tabagismo. E esse é o mais letal. A principal causa de morte por câncer no mundo. Como eu disse, não é local, não é nacional, é no mundo. Mas, ao mesmo tempo, com comportamento de risco evitável, como a doença é reflexo de comportamento do indivíduo, o uso de cigarros eletrônicos é por pessoas cada vez mais jovens, estão aí preocupando os médicos. Você já fumou um cigarro eletrônico? Às vezes a gente passa por aí, parece que o cara está pegando fogo, né? Ele dá umas puxadas lá, uma atrás da outra, você vê e fala, o que está acontecendo? Pegou? Acho que cadê o extintor? Socorro? Não. É o cara botando para render lá o cigarro eletrônico. Além de ser um hábito comum entre adolescentes, os cigarros eletrônicos têm cargas de nicotinas 3 vezes maiores do que o convencional. É? Mantendo, além da dependência química, toxicidade associada a outras substâncias. Sendo assim, com mutações genéticas das células pulmonares, ocorrem de forma mais rápida e mais desordenada que os cigarros que são chamados de cigarros comuns, que já são prejudiciais. Explica a médica oncologista Naija Navarro, CRM 111-56-MT, RQE 8127. Cada um com seu cada qual, né? Recebe um pulmão limpinho, né? Uma saúde impecável, e aí ele vai meter nicotina no pulmão, aí quando de repente adquire um câncer, aí vai fazer oração, vai pedir oração, vai se arrepender, mas aí tem a informação de que o câncer não, aliás, o pulmão não tem recuperação, né? Você vai ficando preto, vai perdendo, e aí você está no sal. Quer acabar com a sua vida? Continue. Meus pêsames aí para sua família, que vai chorar aí no caixão depois.
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0: Muito bem, 7h46. Essa aqui está no Popular Online, meu amigo Ferreirinha. Atletas disputam mais de R$37 mil na Copa das Gerações de Futsal em Indiavaí. O torneio será realizado nos dias 11 e 12 de julho, com disputas nas categorias masculina e feminina. Uma boa pedida, né? Uma programação diferente para poder você dar uma esticadinha aí e assistir principalmente a partida feminina, né? Que é mais interessante. A cidade de Indiavaí, de acordo com o Popular Online, será palco de um dos maiores eventos esportivos da região, com a realização da Copa das Gerações de Futsal, 24 horas, marcado para os dias 11 e 12 de julho. A competição reunirá equipes masculinas e femininas em uma maratona esportiva que promete movimentar atletas, torcedores e amantes do futsal. Além da disputa pelo título, a competição contará com uma das maiores premiações da modalidade na região. Ao todo, serão distribuídos mais de 37 mil em prêmios, com valores iguais para as categorias masculina e feminina. Cada categoria premiará, ou seja, primeiro lugar, R$15 mil, segundo lugar, R$2.500, artilheiro ou artilheira, R$500, goleiro menos vazado, R$500, e a expectativa da organização é reunir equipes de diversos municípios, promovendo a integração e incentivo ao esporte, valorizando os atletas da região. Durante 24 horas ininterruptas, o público poderá acompanhar partidas de alto nível e uma intensa programação esportiva. A Copa das Gerações de Futsal 24 Horas é uma realização da Prefeitura de Indiavaí por meio da Secretaria Municipal de Esporte, Cultura e Lazer, com apoio do governo de Mato Grosso, por intermédio da CECEL e do FUDED. Bora então lá para Indiavaí, será nos dias 11 e 12, né? Próximo aí. Então, bora participar, bora sair um pouquinho de Mirassol do Oeste. Você que vai ao médico hoje, um recadinho importante para você, né? 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Temos aqui um recado da Cleonice de Guajará-Mirim, Rondônia. Ela está à procura do seu tio Geraldo Antônio Alves de Oliveira, filho de Sebastiana Maria de Jesus e Serafim Alves de Oliveira. A informação que tivemos é que ela mora em Indiavaí, Mato Grosso. A irmã de Geraldo, Dona Amélia, Antônio de Oliveira, perdeu o contato com o irmão há mais de 50 anos. Se tiver alguma informação aí, ligue para a Cleonice, que é filha da Amélia, né? O telefone é 69-98449-9624. Se você não anotou aí, depois é só ligar para a recepção, tá? Que você pode pegar o número aí. 69-98449-9624. E é bom, né? Esse programa aqui no passado, né, já conseguiu encontrar pessoas na região que nem o SBT e nem aquele programa que tinha no estado, não sei se tem ainda, que era campeão de encontrar pessoas. Por falar nisso, atenção, o assentamento Silvio Rodrigues. Aquele senhorzinho que foi encontrado através do jornal, que toda vez quando a coisa vem para mim, eu trato com muito carinho isso, entrevisto, com muita informação. Quando vem falar diretamente comigo ou ligam para mim. E foi o que eu fiz. O cara da Paraíba ligou para mim e falou: preciso muito encontrar meu tio, Tadeu. Ele mora na região aí. Já procurei em Sinop, já em Rondonópolis, em toda a região, Cáceres. E aí me passaram o seu número para eu tentar encontrar meu tio. É Paraíba, né? E Paraíba é longe, cara. Não é logo ali, não. É longe. E aí fizemos o recado, né? Com todas as informações possíveis. De repente ligou uma atrás da outra. Ô, Tadeu, a gente conhece esse senhor aqui. Ele está aqui no assentamento Silvio Rodrigues. Falei, que maravilha. Só que ele não tem telefone. Aí foi um abençoado lá, passou, ligou para mim, passou para ele e eu joguei ele aqui no ar. Olha, seu sobrinho está te procurando, né? A sua irmã precisa te ver, quer te ver. E aí eu tive a ideia, peguei um outro aparelho, liguei lá para Paraíba, coloquei os dois para falar. Quem lembra disso? Quem ouve a rádio Conte aí nos últimos 20 anos sabe disso aí, né? Aí ele falou, se emocionaram: oh, mas o senhor é irmão mesmo da minha mãe? Sou, se ela é esse nome aí. Aí andou fazendo algumas perguntas, né? E ficaram emocionados. Aí ele falou assim: e agora, como é que eu faço para entrar em contato com o senhor? Eu não tenho telefone, isso aqui é um telefone de um vizinho meu. Aí o empresário estava ouvindo esse jornal, deixa eu ver se eu lembro quem que foi, cara, uma pessoa muito conhecida aí. Se não me falha a memória, foi o massoterapeuta, o seu João. Eu acho que foi ele. Daqui a pouco ele aparece com o telefone aqui, com carregador e tudo. Falou: ó, só comprar o chip. Aí eu comprei o chip, carreguei o celular e alguém veio aqui e levou para esse senhor. Então, alô, Silvio Rodrigues, assentamento Silvio Rodrigues. Esse senhor, aí não sei porquê, eu perdi o contato dele. Eu fui para Sinop, Mato Grosso, e aí recebi uma ligação. Falou: Tadeu, eu vim aqui procurar meu tio, você está aqui na rádio? Eu falei: não, eu estou no Mato Grosso, estou aqui, bem aqui em Sinop. Falou: pois é, eu vou lá, se ele quiser, eu vou levar ele embora para lá. Mas sério, sério, agora eu estou com uma pessoa aqui, vou no assentamento Silvio Rodrigues e vou levar ele embora, se ele quiser. E aí, depois não entrou em contato mais, que ele encontrou, o objetivo era encontrar o tio, encontrou, mas não passou outras informações se o tio, que já passava aí dos 65, né, morava sozinho, né, tinha um pedaço de terra, mas com a idade já avançada não tinha condições de fazer nada. Só recebia de quando em quando a cesta básica e estava ali, foi encontrado bem na hora. A família veio e veio para levar, veio de carro próprio. E aí eu não pude participar desse final aí, porque eu estava em Sinop, ele veio aqui, né? Então, atenção, Silvio Rodrigues, quem conhece essa história aí? Alguém liga para mim, 99084311, mas liga para mim, 99084311, para ver se a gente pode voltar aí essa informação, né? Se ele foi, se ele está aí no assentamento, porque me falaram que ele não queria ir embora porque ele tinha conseguido a terra. Mas o sobrinho teria dito que ia convencer, porque essa terra aí, ele sozinho aí, não ia adiantar muito, né? Então é aí que mora esse detalhe da curiosidade. Ele foi, passeou, viu a irmã e voltou, ou não voltou mais? Alguém sabe aí no Silvio Rodrigues, por favor? 99908-4311, esse é o meu telefone e já faz tempo que eu divulgo aqui na rádio. E tem também o telefone geral, que chegando por lá sempre vem aqui para mim também. 99990-4664. Diniz está chegando e eu vou embora. Tchau, até amanhã. 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
3: E para começar, as manchetes que você precisa saber. No agronegócio, preços firmes, mas sem tanta movimentação no mercado da soja. Começamos então com o cenário do agronegócio, com as cotações da soja. O mercado teve um ritmo moderado nesta terça-feira, viu? Agentes do setor estavam cautelosos, aguardando o relatório do USDA. E os prêmios, que se mantiveram firmes, deram um certo apoio a esse cenário. Preços firmes, mas a movimentação não foi tão intensa como em outros períodos, confirmando um quadro de expectativas antes de novos dados.
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3: 8 horas.
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0: É muita coisa boa pra você, onde você estiver. Bom dia, boa manhã, feliz quinta-feira, manhã do dia 9 de julho de 2026. Semana se assim, encaminhando para o seu final já, dia de número 190. Semana de número 28, já se encaminhando para o seu final. Hoje é dia da Revolução Constitucionalista, dia mundial pelo desarmamento, aniversário de Boa Vista, capital de Roraima, e é dia do médico oncologista também. Parabéns aniversariantes do dia, felicidades, realizações e tudo de bom que essa data nova possa te proporcionar aí são os nossos desejos. Hoje é dia do sonhador. Dia da Beata Paulina do Coração, faltando 175 dias para a chegada de 2027. Vamos juntos, você participa, ó, 999904664, peça sua música, participe com mensagens de áudio ou de texto aqui no nosso WhatsApp. Sempre um grande prazer ter a sua companhia, a sua audiência em mais um Bom Dia Conte que tá começando, ó.
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0: Não antecipe os problemas, nem se preocupe com o que talvez nunca aconteça. Aproveite a luz do sol. Tem encontrado tantas pessoas sofrendo por causa da ansiedade. A maioria padece por não ter um equilíbrio, um equilibrado autoconhecimento. Sem dúvida, devemos ansiar um pouco, isto é, querer e sonhar com algo maior. Mas não podemos deixar que a ansiedade tome conta de nosso ser. Acontece que a ansiedade costuma nos levar para lugares que ainda nem existem. O pensamento corre, cria cenários, imagina perdas, ensaia respostas e transforma possibilidades distantes em sofrimento presente. Muitas vezes, sofremos por aquilo que nunca chegará a acontecer. Enquanto isso, a vida real, simples e disponível, passa diante de nós com a sua luz discreta. Aproveitar a luz do sol não é ingenuidade diante dos problemas. É sabedoria para não entregar o coração a medos que talvez sejam apenas sombras. Há preocupações legítimas, mas existe uma fronteira delicada entre preparar-se e adoecer por antecipação. Deus nos chama ao presente porque é nele que sua graça se oferece. Não recebemos força para todas as manhãs, para todos os amanhãs, melhor, imaginários, mas recebemos amparo para o hoje que nos foi confiado. Quando antecipamos tudo, perdemos a capacidade de perceber o pão deste dia, a presença de quem está perto, o descanso possível, a beleza que ainda resiste. A quarta-feira interior pede discernimento. É preciso perguntar ao coração quais preocupações merecem cuidado e quais apenas roubam paz. Nem todo pensamento precisa ser seguido, nem todo medo merece ser obedecido. Há uma liberdade que nasce quando voltamos ao instante atual e respiramos dentro dele com mais confiança. Deus está também na luz simples que atravessa a janela, no gesto cotidiano, na tarefa possível, na conversa que acalma. A vida não se resolve toda de uma vez. Ela se acolhe passo a passo. E quando deixamos de sofrer por futuros imaginados, o presente recupera a sua dignidade. Então descobrimos que a luz do sol não elimina todas as incertezas, mas recorda ao coração que ainda há beleza suficiente para viver este dia com presença.

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0: 8 e 18.
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2: Olá, meus amores. Bem-vindos ao Guia Astral, onde a gente se conecta com as estrelas para iluminar seu caminho com carinho e inspiração. Sou a Letícia Leal, pronta para compartilhar as mensagens do cosmos.
3: Áries, Touro, Gêmeos.
2: Áries, meu querido, canalize sua força no autoconhecimento e leveza nas decisões. No amor, mais diálogo e compreensão. No trabalho, intuição e inovação sem pressa. Respire, cultive a paz. Cor da sorte, vermelho vibrante. Número 12.
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2: Amado Touro, abra-se a novas perspectivas com leveza e intuição. Quebre a rotina no amor com carinho. Trabalho, flexibilidade traz prosperidade. Libere o que não serve, buscando paz. Cor da sorte, laranja pêssego. Número 27.
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2: Gêmeos, equilibre sua mente agitada com leveza e autoconhecimento. No amor, comunicação clara e carinhosa. Trabalho, foque em um projeto por vez, sem sobrecarga. Ouça sua intuição. Encontre sua verdade. Cor da sorte, roxo ametista. Número 49. Que bom estar com vocês. Na próxima parte do Guia Astral, teremos Câncer, Leão e Virgem. Fique ligadinho. O universo ainda tem muito a nos contar.
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4: Já já tem mais uma rodada de previsões. Agora tem Eduardo Costa tocando aqui.

0: Direitos Iguais, a música da Simone Mendes tocou aqui no nosso Bom Dia, Boa Manhã pra você aí. A nossa quinta-feira bem melhor. Obrigado pela sua companhia, onde você estiver aí, tá bom? 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
8: Oito e trinta e quatro.

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1: Olá, queridos corações. Letícia Leal de volta no Guia Astral. Vamos juntos mergulhar nas energias do momento.
0: Câncer, Leão, Virgem.
1: Para Câncer, sinta o equilíbrio pulsando. É um período para nutrir laços, confiando na intuição e acolhendo seus sentimentos. Sua cor da sorte é azul safira e o número é 23.
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1: Agora, Leão, renove seu brilho e mostre sua coragem. Expresse afetos com intensidade, deixando a criatividade fluir. Sua autenticidade inspira. A cor que ilumina é dourado e seu número é 47.
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1: E para Virgem, foque na organização interna e no bem-estar. Cuide da mente e corpo, simplificando. Pequenos gestos geram grandes transformações. Sua cor da sorte é lilás e o número é 8. Ufa, que energia! O Guia Astral continua. Na próxima parte, desvendaremos mensagens para Libra, Escorpião e Sagitário. Volto já.
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3: Boa manhã, 8h36. Bom dia, ótima quinta-feira para todo mundo. Para você que está aí nos seus afazeres domésticos, bom trabalho. Para quem está no trânsito aí, nos dando uma carona, boa manhã, tudo de bom. Bom demais ter a sua companhia e vamos juntos por aqui até meio-dia. Olha, quem começou a receber aposentadoria, pensão ou outro benefício previdenciário do INSS após o pagamento antecipado do 13º salário em abril deste ano, terá direito ao abono anual na folha de novembro, que será paga entre os dias 24 de novembro e 7 de dezembro. O valor será proporcional ao número de meses recebidos. Os depósitos seguem o cronograma regular do Instituto, que leva em conta o número final do benefício, sem considerar o dígito verificador. Quem tem um benefício equivalente a um salário mínimo, recebe primeiro.
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6: Bom, 10 minutos agora, faltando para as 9 da manhã. 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
1: Bem-vindos de volta ao Guia Astral. Que bom ter você aqui para mais uma parte da jornada.
0: Libra, Escorpião, Sagitário.
1: Libra, harmonia nas relações e escolhas profissionais é vital. Confie na intuição, buscando equilíbrio e leveza. Viva autenticamente. Cor da sorte, amarelo ouro. Número da sorte, 25.
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1: Escorpião, prepare-se para transformações profundas. No amor e trabalho, abrace sua força, libertando-se. Reinvente-se com coragem. Cor da sorte, vinho tinto. Número da sorte, 42.
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1: Sagitário, novas aventuras e conhecimento te esperam. Expanda horizontes no amor e carreira. Siga o espírito livre, ousando ir além. Cor da sorte, laranja queimado. Número da sorte, 68. Uau, quanta energia! Nossa jornada astral continua. Na próxima parte, desvendaremos Capricórnio, Aquário e Peixes. Não saia daí, tem muito mais.
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3: Ótima manhã, daqui a pouquinho tem mais previsões. Faltando 7 minutos agora para as 9. Olha, vem aí o Bazar da Pechincha da Comunidade Santa Luzia, nos dias 10 e 11 de julho. 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E no dia 11 de julho, das 8 às 14 horas, tá? Peças a partir de R$2,00 lá no Barracão da Comunidade Santa Luzia, próxima à escola em Nedi. Tá todo mundo convidado aí, ó. Sexta e sábado, dias 10 e 11 de julho. Na sexta-feira, das 16 às 19 horas. No sábado, dia 11, das 8 às 14 horas, lá no Barracão da Comunidade Santa Luzia, mais um Bazar da Pechincha, com peças a partir de R$2,00. Tá todo mundo convidado aí, viu? Bom dia aqui pra Valdete, tá curtindo. Bom dia também pra Marli de Jesus. Quero ouvir uma do Renan e Raí. Um abraço, viu, Marli? Tudo de bom aí, viu? Um alô aqui também pra turma no Doces Deca, Marcão, Arlete, Noel, todo mundo curtindo aí. Bom trabalho, gente. Faltando 7 pras 9.
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0: Renan e Raí, você tocou aqui no nosso Bom Dia. Um abraço pra todo mundo que tá aí curtindo. Bom dia pra você no trabalho, bom dia pra quem tá em casa nos recebendo. Tá de boa aí nesta quinta-feira? Bom descanso, tudo de bom pra você aí. Ô Aparecida do Carmo, tá participando, tá pedindo música por aqui também, ó.
1: Bom dia, Simara, Aparecida do Carmo. Manda a música para nós, do Amado Batista. Chuva de Paixão. Vai para todo você do rádio. Vai para toda minha sobrinha e sobrinhos. Bom dia. Boa quinta-feira para todos nós.
0: Boa, valeu, Aparecida. Tudo de

0: Esse é o Amado Batista, indicação da Aparecida do Carmo. Foi pra turminha aí na Doces Deca também. Chuva de Paixão, 9:01 agora. 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
3: E na política, o pré-candidato à presidência Caiado acusa Flávio Bolsonaro de conspirar contra a economia brasileira. Agora, passando para a política. O pré-candidato à presidência Caiado não poupou críticas e fez uma declaração forte. Ele disse que o Flávio Bolsonaro conspirou contra a economia do Brasil. A crítica de Caiado se deu especificamente sobre a atuação de Flávio em relação às tarifas dos Estados Unidos, e o pré-candidato ainda acusou o Itamaraty de agir por pura ideologia nesse caso.
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2: Bom, amanhã, 9 horas 3 minutos. 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

0: 97.
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2: Que bom ter você de volta aqui no Guia Astral.
1: Capricórnio, Aquário, Peixes.
2: Capricórnio, hora de ouvir sua sabedoria interior e reavaliar prioridades. No amor, a autenticidade fortalece. No trabalho, sua persistência é reconhecida. Flexibilize expectativas, confiando na intuição para transformar desafios. Cor da sorte, prata. Seu número é o 13.
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2: Aquário. Sua mente inovadora busca liberdade. No amor, a parceria intelectual se aprofunda. No trabalho, explore novas ideias. Seja autêntico. Liberte-se de padrões. Sonhe alto. Cor da sorte, violeta. Seu número é o 29.
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2: Peixes. Sinta a profundidade de suas emoções e intuição. No amor, a empatia cura. No trabalho, sua sensibilidade é valiosa. Confie na voz interior para um caminho de paz e realização. Acredite na magia em você. Cor da sorte, coral. Seu número é o 47. E assim, com o coração cheio de inspiração, encerramos nossa parte do Guia Astral. Um abraço de luz e até a próxima jornada.
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4: 9:24.
0: Já de volta, são 9 horas e 25 minutos. Bom dia, Cleide Azevedo. Boa manhã pra você. Obrigado pela companhia. Mandou aqui. Acabei de tocar Amado Batista, mas tá valendo. Obrigado pela sua sintonia aí, tá bom, Cleide? Tá mandando aqui pra um alô pra dona Nilza, pro Márcio, pra Lena, pro Valmir. Um abraço pra você, viu? Ô, Cleide, obrigado pela sintonia. Pessoal em Curvelândia acompanhando aí. Momentos de grande tensão marcaram a madrugada de hoje em Pontes e Lacerda, após um sequestro mobilizar equipes da Polícia Militar. Entre os reféns estava o presidente do Sindicato Rural do município, mantido sob o poder dos criminosos durante toda a negociação. Segundo as informações, os sequestradores condicionaram a rendição à presença da imprensa no local. Diante da exigência, a Polícia Militar conduziu uma negociação estratégica, priorizando a preservação da vida das vítimas e buscando uma solução pacífica para a ocorrência. Após vários minutos de diálogo e com a chegada dos profissionais de imprensa, os suspeitos decidiram se entregar sem resistência. Todos os reféns foram libertados em segurança, ninguém ficou ferido e os criminosos foram presos, enquanto a motivação e as circunstâncias do caso seguem sob investigação das autoridades.

0: Bruno Rosa.
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4: Bom dia para Luciana Santana. Boa manhã, Luciana. Indicando Mariana Fagundes aqui.

0: Galápagos diz pra mim, 9 horas e 32 minutos agora. 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
3: 936.

0: Já de volta, nossa manhã bem melhor. Bom dia, boa quinta-feira, minha gente. Para você que tá aí nos trabalhos domésticos, um bom dia para as donas de casa, para as secretárias do lar. Obrigado aí pelo radinho ligado, pela companhia. Ó, atenção para este convite. O Lar Espírita Chico Xavier realiza no próximo domingo mais um Bazar da Pechincha, viu, gente? 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
1: Em destaque no mundo da bola, uma declaração que deu o que falar. Hossam Hassan, treinador do Egito, se revolta em coletiva de imprensa e afirma, categoricamente, que a FIFA manteve Messi na Copa por dinheiro. Uma fala bombástica que repercute e movimenta os debates por aí.
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1: Agora, os detalhes completos da primeira notícia, que sacudiu o mundo do futebol. O treinador do Egito, Hossam Hassan, realmente soltou o verbo em uma coletiva de imprensa, não economizando nas palavras. Ele expôs uma enorme insatisfação com as ações do árbitro durante a Copa do Mundo, um descontentamento que ficou evidente. Segundo Hassan, a entidade máxima do futebol, a FIFA, teria mantido Messi na Copa por questões financeiras, uma acusação grave que, como imaginado, gerou bastante polêmica nos bastidores do futebol internacional.
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6: 9:53.

Já de volta, faltando agora 6 para as 10 da manhã. O nosso Bom Dia Conte te fazendo companhia nesta quinta-feira. Para começar mais uma sequência, tem a Laís com Bruno e Marrone tocando aqui.

0: seu Laís com Bruno e Marrone, ainda te amo. Faltando 3 para as 10. 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Ah, tem vaga de emprego, a Eletrolar está contratando, tem vaga para ajudante de entrega e os interessados devem entregar o currículo diretamente na loja aqui em Mirassol do Oeste para uma breve entrevista. Oferece aí benefícios como cartão alimentação e seguro de vida, tá? Uma vaga então aí para ajudante de entrega. Os interessados devem entregar currículo diretamente na loja da Eletrolar aqui em Mirassol do Oeste para uma breve entrevista. Faltando 2 para as 10, gente.
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0: Ed Sheeran tocando aqui no Bom Dia Rapper. Boa manhã, 10 horas, 1 minuto. Fechamos por aqui mais uma hora, mais uma sequência também nesta quinta-feira, manhã do dia 9 de julho. 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
3: No cenário político, a Comissão de Constituição e Justiça da Assembleia Legislativa de Minas Gerais aprovou a legalidade de um projeto de lei que pode reduzir a área do Parque Ecológico do Cercadinho. Vamos aos detalhes dessas notícias que movimentam o Brasil. Começando pela política, em Minas Gerais, a Comissão de Constituição e Justiça da ALMG, a Assembleia Legislativa de Minas Gerais, deu o sinal verde, aprovou o parecer pela legalidade de um projeto de lei polêmico. Esse PL busca reduzir a área do Parque Ecológico do Cercadinho, um assunto que certamente vai gerar muita discussão e debate por lá, envolvendo questões ambientais e urbanísticas. Fique ligado!
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7: 10 e 4.

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1: Bom é saber que você está aqui do meu lado, já com o radinho ligadinho, esperando este momento tão especial, o momento do Hora de Refletir. Tudo bem com você? Que bom que você já está aqui comigo, que bom que você não esqueceu desse momento, né? E já aumentou o volume do rádio, já sentou, já pegou a sua água. E o principal, a Bíblia, a Palavra de Deus, já está aí na sua mão? Sim ou não? que bom que você está aqui comigo e fazer parte dessa família, deste momento aqui conosco, olha, é que faz toda a diferença, viu? Sabe qual é a diferença maior de tudo isso? É a transformação da palavra de Deus no seu coração e ânimo para todos os dias, não é verdade? Olha, porque sem a palavra de Deus é impossível as coisas darem certas. Sem a gente ter essa comunicação com o Pai, sem nós termos essa dinâmica, né, de pai e filho e de ouvir o que Ele tem para nós, fica um pouquinho que complicado de entender as adversidades da vida, né? Nós sabemos que muitas coisas e tudo acontece por devido ao pecado, outras são porque são circunstâncias e outras são nossas escolhas mesmo. Independentemente do que esteja acontecendo na sua vida hoje, se é por escolha, se é por consequências, né? Não importa. O importante é, coloque tudo nas mãos de Deus e Ele vai resolver da melhor maneira possível. E por isso a nossa meditação de hoje aqui no Salmo 106, no versículo 1, diz assim: rendei graças ao Senhor porque Ele é bom e porque a sua misericórdia dura para sempre. Que bênção é saber que a misericórdia de Deus dura para sempre. Esse salmo é uma lembrança da história do povo de Israel e de como muitas vezes eles se esqueceram das maravilhas de que Deus havia realizado. Mesmo depois de verem livramentos, provisões, milagres, o povo permitiu que a reclamação, a incredulidade, a desobediência ocupassem espaço em seus corações. Neste salmo, ele nos convida a olhar para dentro de nós mesmas. Quantas vezes Deus já sustentou momentos difíceis, abriu portas inesperadas, trouxe pessoas para nos ajudar, respondeu às orações que pareciam ser impossíveis. Ainda assim, diante de uma nova dificuldade, podemos nos esquecer que tudo que Deus já fez por nós? É claro que não. Mas a grande mensagem do Salmo 106 é que a misericórdia de Deus não acaba quando nós falhamos. Deus não ignora os nossos erros, mas também não nos abandona por causa deles. Ele corrige, ensina, restaura, nos chama de volta para perto dele. A misericórdia não é uma permissão para continuar no erro. Ela é uma oportunidade para recomeçar. Quando recomeçamos, ou melhor, quando reconhecemos nossas falhas e entregamos o coração ao Senhor, Ele transforma a culpa em arrependimento, fraqueza em aprendizado e dor em amadurecimento. Deus conhece nossas limitações. Ele sabe muitas vezes a nossa fé, ela oscila, que temos medo e que nos cansamos e que não entendemos todo o processo. Mas mesmo assim, seu amor permanece sempre firme. Lembre-se, hoje você pode voltar para Deus. Não importa o quanto tenha passado, quantas escolhas erradas foram feitas ou quão distante você se sente, a misericórdia do Senhor continua disponível. Reflita comigo no dia de hoje.
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2: Bem, boa manhã para você. 10 horas 19 minutos. 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
5: 10:21.

0: Gustavo Mioto, senhoras e senhores.
1: Murilo Ruf, senhoras e senhores. Uma salva de palmas.
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0: Ponte FM, bom dia, 10h31, atriz demais, Bruno Rosa com Murilo Ruffi tocando aqui no nosso Bom Dia. Boa manhã pra todo mundo, gente, boa quinta-feira aí. 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
0: Onde você? Já de volta, pra você que tá aí preparando o almoço, bom trabalho. Pessoal nas cozinhas acompanhando, obrigado pela companhia, uma boa manhã pra você aí, tá? Bom, a cantora Bonnie Tyler morreu ontem, quarta-feira, dia 8, aos 75 anos, em Faro, no sul de Portugal, onde estava internada desde o dia 30 de abril após ser submetida a uma cirurgia de emergência para tratar uma perfuração no intestino. O estado de saúde da intérprete de um dos maiores sucessos da década de 1980, Total Eclipse of the Heart, havia se agravado nos últimos dias. Ela chegou a ser submetida a um coma induzido e posteriormente foi transferida para a unidade de terapia intensiva, uma UTI do hospital. A Tyler nasceu em 8 de junho de 1952, em Skiwem, no país de Gales. Seu nome de batismo era Gaynon Hopkins e o pai, Glyndor Hopkins, era mineiro de carvão e militar na Segunda Guerra Mundial. A mãe, Elsie Hopkins, nascida Lewis, era uma dona de casa. A família protestante era profundamente religiosa e a primeira apresentação da cantora, quando criança, foi em uma capela, cantando o hino anglicano All Things Bright and Beautiful. Mas os irmãos e irmãs também a apresentaram a diferentes nomes da música pop, como Elvis Presley, Frank Sinatra e os Beatles. A futura cantora deixou a escola aos 16 anos, sem nenhuma qualificação e começou a trabalhar em um mercado. Em abril de 1969, ela foi inscrita por uma tia em um concurso de talentos local, ficando em segundo lugar. De lá pra cá, né? Só história, era um dos grandes nomes da música internacional. Faleceu então aos 75 anos, 10h38.

0: propaganda. Jorge Matheus, bom dia, 10h44. 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
0: Boa manhã, faltando 13 para as 11. 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

0: 10h48.
1: Sua manhã de quinta-feira bem melhor, você na companhia da Conte, já preparando o almoço na retinha final já, faltando 12 minutos agora para as 11, para você que acompanha nos restaurantes em toda a nossa região, pessoal aí das marmitarias, bom dia para todo mundo. Vamos saber aqui o que está rolando lá na Eletrocasa, dicas de economia chegando, ó.
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1: Valeu, obrigado, Júnior. 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Faltando 7 para as 11.

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0: Posto de BR, Gustavo Moura e Rafael tocou aqui no nosso Bom Dia para fechar mais uma sequência e mais uma hora, 11 em ponto agora na nossa manhã. 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
3: E no agronegócio, a Ruiz Coffees, que é a segunda maior produtora de café do nosso país, está em negociação para repassar terras a um fundo de credores. Tudo isso para tentar manter suas operações. Agora, virando a página para o agronegócio, um setor tão importante para a nossa economia. A Ruiz Coffees, que é a segunda maior produtora de café aqui no Brasil, está buscando uma saída estratégica para continuar atuando. A empresa está em um processo de negociação. A ideia é repassar terras para um fundo de credores. Essa movimentação é uma tentativa de chegar a um acordo com investidores que possuem alienação fiduciária sobre essas propriedades. Uma estratégia complexa para manter a operação em pleno funcionamento, garantindo a produção de café que tanto abastece o mercado interno e externo.
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2: 11:03.
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4: Boa manhã, 11 horas 4 minutos. Bom horário de almoço pra todo mundo aí, gente. Zezé de Camargo tocando aqui. Mão da Lua, amigo das estrelas, pra começar mais uma semana.

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2: E aí, gente ligada no Novelas. Andressa Pires chegando com toda a emoção para mergulhar nos acontecimentos de A Nobreza do Amor. Dume, Akin e Ladissa viveram pura tensão. Perseguidos por Pascoal e a Guarda Real, escaparam. Mas Pascoal encontrou a chave do esconderijo de Ladissa. O desespero tomou conta do trio. Dume teme que Gendal descubra a proteção de Kênia aos rebeldes. E Kênia? A situação dela complicou. Pascoal a acusou de distraí-lo. Gendal punirá a filha e Kênia foi parar numa cela, que reviravolta. Lúcia, a Alica, aceitou um pedido gigante pro ateliê e Teresa tá preocupada. Nos romances, Mirinho confessou para Manuel que Ana Naria espera o pedido oficial de namoro. Que fofura! Maria Helena levou um choque ao descobrir que Dora conhece Jacinta. Que segredo é esse? E Virgínia anunciou greve de fome. Muita emoção, mistério e romance, né? Essa novela não para de surpreender. Daqui a pouquinho, o Novelas volta com os destaques de Coração Acelerado. Não saia daí.
0: Não sai daí. 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
3: 11:22.
0: Boa manhã, 11 horas e 22 minutos agora. Bom dia pra você aí, bom horário de almoço. Bom, a Polícia Militar atendeu na noite de ontem uma ocorrência de encontro de pessoa em óbito em uma residência localizada no bairro Daurim Riva, lá em Araputanga. De acordo com o boletim de ocorrência, a guarnição foi acionada via 190 após a informação de que havia uma pessoa sem sinais vitais com indícios iniciais de morte por enforcamento. No local, os policiais foram recebidos pelo irmão da vítima, que relatou que havia conversado com ela por telefone minutos antes. Preocupado por não conseguir novo contato, ele foi até a residência acompanhado de uma irmã, onde encontraram a vítima em um cômodo nos fundos do imóvel. Ainda conforme o registro policial, familiares retiraram a vítima do local e tentaram prestar os primeiros socorros, porém, ela já não apresentava sinais de vida. A Polícia Militar realizou o isolamento e a preservação da cena, acionando a Polícia Civil. O investigador de plantão solicitou o comparecimento da Politec para a realização da perícia técnica. Após os procedimentos periciais, a ocorrência foi registrada e encaminhada à Polícia Judiciária Civil, que investigará as circunstâncias da morte.

0: Leonardo, alucinação, 11h32, bom dia para você aí, bora para o intervalo. 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
2: 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Oi, gente, que delícia ter vocês por aqui no Novelas. E já vamos direto pra emoção, porque é hora de conferir os destaques imperdíveis do capítulo de hoje de Coração Acelerado. A tensão tá no ar. Zilá, gente, ela se revolta de um jeito contra Janete e Alaorzinho. E coitada da Sinara, que tenta acalmar os ânimos. Enquanto isso, Tino e Esteban surpreendem, trocando elogios. O que será que vem por aí? E preparem-se, porque Thalita tem uma crise de alergia daquelas no jantar da Zilá, e o Alaor tem que correr com ela para o hospital. Ronei, claro, não perdoa e repreende a Zilá pela obsessão com a Janete. Mas a Laurinha também passa mal, e o Esteban já fica desconfiado. O que será que ele imagina? Na fazenda, Nayane e Gael se aproximam, mas o destino prega uma peça e o rapaz adoece, frustrando os planos da moça. Que pena! Ah, e tem revelação bombástica. João Raul e Agrado confessam ao Almir e Eduarda que ainda sentem algo um pelo outro. Meu Deus! E pra fechar, a Nayane jura vingança contra Ronei, ao ver o outdoor de João Raul e Agrado juntos no cruzeiro. É fogo no parquinho. Muita emoção, não é mesmo? Fica ligadinho, porque em instantes o Novelas volta com os destaques da novela Quem Ama Cuida. Não sai daí!
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10: 11:37.

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1: 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É isso aí, gente linda. O programa Novelas está de volta. E eu sou a Andressa Pires, sua companhia perfeita para mergulhar nas emoções. E agora prepara o coração, porque a gente vai mergulhar no capítulo de hoje de Quem Ama, Cuida. Olha só que barra. A Adriana teve uma decepção daquelas com o Pedro. A gente sente junto essa dor, né? Pra piorar, o Tom ficou hostil e expulsou a coitada de casa, só porque ela tava com a Helenice. Que situação! E o Kleber ainda lembrou a Adriana das obrigações da sua liberdade condicional. Mais uma pressão. Falando em paixão, o Ulisses morrendo de ciúmes ao ver o Patrick com a Fábia. Ah, esses corações! Mas teve um respiro de carinho. A Liris agradeceu ao Nicolau por não ter abandonado ela. Que gesto lindo! E um mistério no ar. O Otoniel achou um livro na mochila do Maurício e já tá questionando o neto. O que vem por aí? E a Adriana, coitada, sofreu um golpe duríssimo. A entrevista de emprego foi cancelada. Motivo? Ela é ex-detenta. Que injustiça. Que montanha russa de emoções, hein? Cada capítulo é uma surpresa atrás da outra. A gente fica por aqui, mas a emoção continua nas telas. Muito obrigada pela sua companhia maravilhosa. Um beijo no seu coração e até a próxima edição do programa Novelas.
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Faltando 2 minutos agora para meio-dia. Roxette, Bringing the Down to My Knees. Faltando então 2 para meio-dia, ponto final na edição de hoje do nosso Bom Dia. Abraços aí para todo mundo, aproveite a sua quinta-feira. Amanhã a gente se fala às 8 da manhã para mais um encontro aqui. Tchau, gente, até lá. Bom.

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2: Lá no Iraque, um cortejo fúnebre levou uma multidão às ruas, acompanhando o caixão de um líder iraniano. Agora vamos mergulhar um pouco mais nos detalhes. Primeiro, sobre a notícia do Iraque. Uma multidão de fiéis realmente tomou as ruas da cidade sagrada de Najaf. Eles marcharam acompanhando o caixão do líder iraniano que foi assassinado. Uma cena de grande comoção, com milhares de pessoas participando desse cortejo fúnebre. É um evento que reflete a tensão e a mobilização na região, mostrando o impacto da perda desse líder. Muita gente unida nesse momento de despedida, marcando um acontecimento de forte repercussão por lá.
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0: 12:02.
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2: Quinta-feira, 9 de julho de 2026, está começando no seu rádio a edição 4789 do Jornal Mato Grosso no Ar, o maior programa de rádio jornalismo do estado de Mato Grosso.
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2: Eu sou Mariana Ramon e destaco as principais notícias de hoje para você que nos acompanha por uma das dezenas de emissoras de rádio que veiculam o Jornal Mato Grosso no Ar. Empresário morre ao colidir com a picape em traseira de carreta. Ex-policial é morto ao cobrar dívida em marmoraria de Sinop. TJMT alerta para riscos da inteligência artificial e da desinformação nas eleições de 2026. Colheita do milho avança e supera 44% da área em Mato Grosso. Vamos conferir também as informações de mercado agrícola e pecuário.

0: Agora uma breve reflexão que está no livro de Números, capítulo 23, versículo 19.
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0: Deus não é homem para que minta, nem filho do homem para que se arrependa. Porventura diria ele e não o faria? Ou falaria e não o confirmaria?
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0: Caso você queira interagir com nossa equipe, entre em contato conosco pelo e-mail jornalmatogrossonoar@gmail.com. Faremos nosso primeiro intervalo e voltaremos com as notícias.
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0: meio-dia e 8.
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2: Abrimos este bloco de notícias com a previsão do tempo para o estado de Mato Grosso.
1: Chuva ou sol, frio ou calor, vamos de previsão do tempo.
2: Segundo a agência Climatempo, Clima e Previsão, o tempo nesta quinta-feira em Mato Grosso vai estar com sol e muitas nuvens. A temperatura no estado permanece estável e terá a mínima de 15 e máxima de 35 graus.
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2: Uma colisão contra a traseira de uma carreta estacionada em Juína tirou a vida de um empresário na madrugada de quarta-feira. Ele chegou a ser socorrido, mas não resistiu aos ferimentos. Confira os detalhes com o Rômulo Bessa.
3: A fatalidade aconteceu no início da semana na cidade de Juína, quando o condutor de um veículo Fiat Strada perdeu o controle da direção e colidiu na traseira de uma carreta, que estava estacionada em uma avenida. O empresário, de 60 anos de idade, foi socorrido por uma equipe do Corpo de Bombeiros Militar, levado até a unidade de pronto atendimento, mas não resistiu aos ferimentos e morreu na madrugada de quarta-feira. Ainda não há informações oficiais do que pode ter provocado o acidente. Em entrevista, o Cabo Reis deu detalhes do momento do resgate.
4: A guarnição do Corpo de Bombeiros foi acionado para essa ocorrência, onde infelizmente um veículo veio entrar embaixo de uma carreta aqui na nossa avenida JK. De imediato, nossa guarnição deslocou ali para a região para estar fazendo o atendimento dessa ocorrência. Quando a gente chegou lá no local, a gente fez a avaliação da vítima. A vítima estava em estado grave, estava presa em seu veículo, né? Não havia possibilidade de remoção fácil, a gente teve que fazer o corte da lataria do carro. Infelizmente, essa vítima, durante o corte ali do veículo do carro, ela entrou em parada cardíaca duas vezes, né?
3: Durante as paradas, o Corpo de Bombeiros conseguiu reanimar a vítima para que recebesse atendimento médico. Segundo o militar, a vítima foi transportada de forma imediata à unidade hospitalar.
4: Toda a técnica que a nossa guarnição implementou na ocorrência, a gente conseguiu fazer ele voltar essas duas vezes. E aí, quando ele parou pela terceira vez, a gente teve a tomada de decisão de transporte imediato dessa vítima, visto a gravidade que o mesmo se encontrava ali na ocorrência. A gente conseguiu entregar ele aos cuidados da nossa UPA 24 horas, já com sinais vitais, né? Ele ficou ali dentro dos sinais vitais, já para receber o atendimento médico necessário.
3: O veículo ficou completamente danificado devido ao impacto do acidente. A vítima era um empresário muito conhecido da cidade e o caso chocou a comunidade local. De Sorriso, Rômulo Bessa para o Jornal Mato Grosso no Ar.
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2: A Câmara Federal aprovou um projeto que permite que Santas Casas tenham acesso a linhas de crédito com recursos do FGTS. O repórter Antônio Vital acompanhou a votação e traz os detalhes.
5: O plenário da Câmara aprovou o projeto que reabre até 2030 o prazo para que Santas Casas e hospitais filantrópicos tenham direito a linhas de crédito que usam recursos do FGTS. A lei que trata do Fundo de Garantia por Tempo de Serviço previa o uso desse tipo de crédito para entidades beneficentes apenas até 2022. A reabertura do prazo foi prevista em uma medida provisória editada este ano, mas que perdeu a validade sem ter sido votada pelo Congresso. Por isso, o projeto aprovado, que reproduz o texto da medida provisória, foi apresentado pelo líder do governo na Câmara, deputado Paulo Pimenta, do PT do Rio Grande do Sul. Na justificativa da proposta, ele disse que créditos com recursos do FGTS somaram R$3 bilhões e beneficiaram 140 hospitais filantrópicos que prestam serviço ao Sistema Único de Saúde, o SUS. Paulo Pimenta estima que essas linhas de crédito podem reduzir a taxa de juros para Santas Casas dos atuais 18% para 12%, o que vai ajudar a aliviar a situação financeira dessas entidades, muitas delas endividadas. Além dos hospitais filantrópicos, o projeto também permite que instituições sem fins lucrativos que prestam atendimento a pessoas com deficiência também usem essas linhas de crédito. A condição é que as entidades também atuem para o SUS. O relator do projeto, o deputado Antônio Brito, do PSD da Bahia, diz que as linhas de crédito não comprometem a sustentabilidade financeira do FGTS. Ele explicou a proposta.
6: Esse projeto vem em função da medida provisória de número 1336, que expirou o prazo e que trata das Santas Casas e Hospitais Filantrópicos pela possibilidade dessas instituições terem o caixa hospital baseado na lei do FGTS.
5: O projeto foi aprovado de maneira simbólica pelo plenário, sem votos contrários. Para o deputado Hildo Rocha, do MDB no Maranhão, linhas de financiamento com recursos do FGTS beneficiam a saúde do trabalhador.
0: Esse projeto, ele é muito importante, porque o recurso do FGTS, ele tem um juro muito menor, que é um juro menor do mercado, é o do FGTS. O prazo de carência para o início de pagamento é bem elástico, portanto, é recurso do trabalhador que volta em benefício do trabalhador, porque as Santas Casas de Misericórdia atendem justamente os trabalhadores.
5: O projeto que reabre até 2030 o prazo para que hospitais filantrópicos e entidades de assistência a pessoas com deficiência tenham direito a linhas de crédito que usam recursos do FGTS seguiu para análise do Senado. Da Rádio Câmara de Brasília, Antônio Vital.
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2: A caderneta de poupança voltou a registrar saída de recursos em junho. Segundo o Banco Central, o saldo encolheu 237,5 milhões de reais, após maio registrar o único resultado positivo do ano. Os depósitos e os saques ficaram praticamente empatados, os dois na casa dos 378 bilhões de reais. Com isso, o saldo total da poupança fechou o mês em 1 trilhão de reais. No sistema brasileiro de poupança e empréstimo, voltado ao financiamento imobiliário, as retiradas superaram os depósitos em 1,4 bilhão de reais. O saldo encerrou junho em 764 bilhões de reais. Já a poupança rural apresentou desempenho positivo. O segmento teve entrada líquida de 1 bilhão de reais e fechou o mês com saldo de 256,5 bilhões de reais.
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2: Senado Federal analisa novas regras para rádios comunitárias. O projeto altera regras para publicidade e execução de obras protegidas por rádios comunitárias. Confira os detalhes com o repórter Henrique Nascimento.
7: Elas estão nos bairros, na zona rural e em cidades pequenas. Hoje, o Brasil tem cerca de 5 mil rádios comunitárias autorizadas ou em funcionamento, segundo dados do Ministério das Comunicações. No Senado, parte das decisões sobre rádio difusão passa pela Comissão de Ciência e Tecnologia, que analisa atos como autorizações, renovações, permissões e mudanças no controle de empresas de rádio e televisão. Nesta semana, a comissão teve uma pauta com 50 itens. Entre eles, estiveram projetos de decreto legislativo sobre rádios comunitárias e emissoras de FM em vários estados, além de comunicados sobre mudanças societárias em empresas de radiodifusão. A comissão também discute mudanças nas regras de funcionamento do setor. Um projeto do senador Ângelo Coronel, do Republicanos da Bahia, altera a legislação para que rádios comunitárias possam ter novas regras para apoio financeiro e uso de conteúdos protegidos por direitos autorais.
8: A gente precisa também valorizar a rádio comunitária. Então esse projeto visa que a rádio comunitária pode vender a propaganda na área onde ela tem o seu sinal alcançado e também é liberado o ECAD. Já foi um projeto antigo, que ele caiu, foi arquivado, e nós estamos ressuscitando esse projeto. Rádio comunitária não pagar o ECAD e poder também fazer uma propaganda recebendo não só o apoio cultural, mas também a venda da propaganda no seu raio de atuação.
7: Para Jeremias dos Santos, presidente da Associação Brasileira de Radiodifusão Comunitária, a Abraço, o objetivo é ampliar a presença das rádios comunitárias em diferentes territórios do país.
9: Nós queremos chegar no futuro com 30 mil rádios comunitárias espalhadas pela todas as cidades brasileiras, pelos 5.570 municípios. Queremos rádios comunitárias nos quilombolas, nos assentamentos, nas comunidades indígenas, né? Ou seja, o rádio, nós queremos que o rádio revolucione cada vez mais nesse momento onde as tecnologias avançam também.
7: O projeto, que trata de publicidade e direitos autorais nas rádios comunitárias, segue em análise na Comissão de Ciência e Tecnologia. A Rádio Senado também chega a ouvintes de todo o país por meio de parcerias. A programação e os conteúdos jornalísticos da emissora são disponibilizados gratuitamente e alcançam cerca de 5 mil emissoras parceiras em todo o Brasil. Com supervisão de Maurício De Santi, da Rádio Senado, Henrique Nascimento.
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2: Uma iniciativa do governo do estado, em parceria com o IEL Mato Grosso, busca aproximar os jovens do mercado de trabalho com vagas remuneradas e formação profissional. São 3 mil vagas de estágio para estudantes da rede pública. Quem traz os detalhes é o Rômulo Bessa.
3: Estudantes da rede pública estadual de Mato Grosso terão uma nova oportunidade para ingressar no mercado de trabalho. O governo do estado, por meio da Secretaria de Estado de Educação, em parceria com o IEL Mato Grosso, vai abrir 3 mil vagas de estágio remunerado para alunos do ensino médio, regular e técnico. As inscrições começam no próximo dia 10 de julho. Para participar, o estudante precisa ter pelo menos 16 anos, estar regularmente matriculado na rede estadual e manter frequência mínima de 80% nas aulas. Os candidatos passarão por prova de conhecimentos gerais e entrevista antes da contratação. Em entrevista, a secretária estadual de Educação, Flávia Emanuele, destacou a importância da oportunidade.
11: O governador do estado, nosso Otaviano Pivetta, ele tem essa sensibilidade da oportunidade para o jovem trabalhar. Nós fizemos uma pesquisa através de uma instituição chamada Bem Comum, e nessa pesquisa 60% do jovem no ensino médio tem desejo de trabalhar, desejo de conseguir entrar no mercado de trabalho. E isso é importante para a gente entender aquilo que o estudante precisa. É isso que nós estamos fazendo aqui, dando oportunidade de maneira controlada, de maneira segura, de maneira direcionada, com intencionalidade para o nosso estudante do estado de Mato Grosso.
3: Além da experiência prática em órgãos públicos estaduais e municipais, os jovens selecionados também receberão capacitação em áreas como redação, comunicação, Excel e inovação, ampliando a preparação para os desafios da vida profissional. As bolsas serão de R$ 700 para jornadas de 20 horas semanais e de mais de R$ 1.000 para quem atuar 25 horas por semana. A gerente executiva do Instituto Evaldo Lodi, Bruna Faria, deu recado para os jovens sobre os critérios.
12: Se você tem 16 anos ou mais e está regularmente matriculado em uma escola da rede pública estadual, frequenta as aulas e possui o mínimo de 80% de frequência escolar, essa oportunidade é para você. O programa Jovem Talento está oferecendo cerca de 3 mil vagas de estágio remunerado em órgãos públicos estaduais e municipais. O processo seletivo será realizado em duas etapas: prova online e entrevista. Acesse o site do IEL Mato Grosso, acompanhe as novidades pelas redes sociais, @IELMT.
3: A proposta é oferecer o primeiro contato com o mercado de trabalho aliado à formação profissional, criando oportunidades para que estudantes da rede pública desenvolvam habilidades e aumentem as chances de inserção no mercado após a conclusão dos estudos. De Sorriso, Rômulo Bessa para o Jornal Mato Grosso no Ar.
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2: 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Após o intervalo, voltaremos com mais notícias.
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0: muitas nuvens o dia todo, com aberturas de sol. A temperatura na capital permanece estável, com máxima de 31 graus.
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0: Um ex-policial militar foi morto a tiros nesta semana ao cobrar uma dívida em um estabelecimento comercial de Sinop. A suspeita é que a vítima estaria fazendo ameaças contra o empresário. Mais informações na reportagem do Rômulo Bessa.
2: O homicídio aconteceu na manhã de ontem no escritório de uma marmoraria em Sinop. Conforme as informações apuradas, a vítima estaria supostamente fazendo ameaças contra o empresário devido a uma suposta dívida. Apesar da suspeita, a informação não foi confirmada de forma oficial. Ao lado do corpo da vítima foi encontrada uma arma de fogo com algumas munições. O óbito foi constatado por uma equipe do Corpo de Bombeiros Militar de Sinop. O tenente Veloso, da Polícia Militar, falou sobre o caso.
3: A Polícia Militar foi acionada para atender uma ocorrência de homicídio. Ao chegar no local, a gente levantou informações de que a vítima se tratava de um ex-policial militar que foi excluído da Polícia Militar devido à prática reiterada de crimes. Ele também é faccionado do Comando Vermelho e tinha função de cobrança de dívidas. Informações preliminares acerca do autor dos fatos é que ele também é um policial militar que estaria aqui no local. A gente não sabe ainda a circunstância do homicídio, mas sabemos que a princípio ele estaria aqui fazendo a segurança da empresa. A princípio, a vítima veio para cobrar uma dívida e esse outro policial militar estava no local.
2: Imagens de câmeras de monitoramento devem auxiliar na investigação do crime. O perito criminal Edson Gomes deu detalhes da cena encontrada.
4: Dentro do escritório da marmoraria, nós encontramos 5 cápsulas de fuzil. Então, a dinâmica provável do que tem acontecido é que quando a vítima se colocou à frente da porta já na visão do atirador, que estava dentro do escritório, o atirador, já vendo a vítima, né, já acionou a arma, disparou pelo menos 5 disparos, que a gente pôde contar, né, com 5 cápsulas que nós encontramos dentro do escritório e 5 marcas de tiro ali na parede, né, que coincide com a trajetória do escritório para fora. Essa arma aqui provavelmente é da vítima, ela estava do lado da vítima, do cadáver, né? Nós vamos levar para fazer agora a análise balística dessa arma aqui, fazer o exame de eficiência e verificar o código aqui de rastreio da arma.
2: A informação apurada até a finalização desta edição é de que o suspeito, que fazia a segurança no local, deve se apresentar na Delegacia de Polícia Civil de Sinop. De Sorriso, Rômulo Bessa para o Jornal Mato Grosso no Ar.
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0: Proposta que aumenta penas para lesão corporal de mulheres é aprovada em Comissão de Direitos Humanos. A repórter Patrícia Oliveira traz os detalhes.
5: A agressão praticada contra a mulher por razões da condição do sexo feminino pode ser transformada em crime autônomo. Esse tipo de violência hoje é tratado apenas como agravante do crime de lesão corporal. A mudança aprovada na Comissão de Direitos Humanos dá mais clareza à legislação e fortalece a proteção penal das mulheres vítimas de violência de gênero. A proposta também aumenta as penas de lesão corporal grave, gravíssima ou seguida de morte praticadas contra a mulher. O relatório favorável à proposta foi lido pela senadora Roberta Accioli, do Republicanos de Roraima.
6: Evidenciando não se tratar de agressão comum, mas de uma conduta inserida em um contexto estrutural de opressão e discriminação.
5: A proposta também busca melhorar o registro desses casos, permitindo estatísticas mais precisas para orientar políticas públicas. A matéria segue agora para a Comissão de Constituição e Justiça. Da Rádio Senado, Patrícia Oliveira.
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0: Na avaliação do Tribunal de Justiça de Mato Grosso, TJMT, o avanço da inteligência artificial e o crescimento da desinformação nas redes sociais estão entre os principais desafios para a integridade das eleições de 2026. Mais informações com o Sérgio Pastor.
7: Na visão do judiciário mato-grossense, a inteligência artificial representa uma ferramenta capaz de ampliar o acesso à informação e facilitar a comunicação, mas também pode ser utilizada para produzir conteúdos falsos, manipular imagens, áudios e vídeos, influenciando a opinião pública e comprometendo o processo democrático. Por isso, o debate sobre

0: O uso ético da tecnologia ganha ainda mais relevância neste ano eleitoral. O desembargador do TJMT, Lídio Modesto da Silva Filho, explicou quais os prejuízos que as notícias falsas no mundo virtual podem causar à sociedade.
1: Nós temos inúmeros crimes cibernéticos que acontecem, nós temos violência infantil, propagação de conteúdos eróticos envolvendo crianças. Nós somos vítimas de cyberbullying e, sobretudo, de conteúdos desinformativos. Com a evolução da inteligência artificial, a coisa se agravou ainda mais porque nós temos o que são os conhecidos deepfakes, né? Que são vídeos manipulados por conteúdos de inteligência artificial, em que você não detém a percepção de que se aquilo é real ou não é real.
0: O combate à desinformação, segundo o TJMT, depende não apenas da atuação da Justiça Eleitoral, mas também da responsabilidade de candidatos, partidos, plataformas digitais e dos próprios eleitores. O desembargador destacou que a população deve desenvolver uma postura crítica diante das informações recebidas, verificando a origem das publicações antes de compartilhá-las.
1: Ainda que nós não tenhamos ainda a literacia midiática implantada no Brasil, ele precisa estar atento àquilo que efetivamente é verdade ou não. Ele precisa checar, buscar informações a respeito dos eleitores, né? Que é aquilo que a sociedade precisa estar preparada, né? Porque evidentemente que no processo eleitoral do Brasil é permitido que haja conteúdos satíricos, humor, e isso já foi decidido inclusive pelo STF, de que é constitucional, né, o uso de humor, mas o cidadão deve estar preparado para não ficar envolvido apenas com aquilo que é de humor, mas tem que estar antenado para fake news e efetivamente buscar aqueles candidatos que tenham conteúdo e que têm interesse para o bem do seu município, do seu estado.
0: O tema ganha ainda mais importância porque a Justiça Eleitoral endureceu as regras para o uso da inteligência artificial nas campanhas. Entre as medidas estão a obrigatoriedade de identificação de conteúdos produzidos com IA e punições para o uso de material manipulado capaz de induzir o eleitor ao erro, especialmente os chamados deepfakes. De Brasília, Sérgio Pastor. Para o jornal Mato Grosso no Ar.
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3: Senado Federal debate fim de propagandas de bets por influenciadores e atletas. O endividamento e transtornos mentais causados por apostas preocupam especialistas. Quem traz os detalhes é o Renato Ribeiro.
4: Especialistas e representantes dos direitos do consumidor pedem o fim da propaganda de bets, as apostas online, com a participação de influenciadores, celebridades e atletas. O alerta também é para os casos de vício, superendividamento, transtornos mentais e problemas familiares. O assunto foi tema de debate nesta terça-feira no Senado. A coordenadora do Núcleo de Defesa do Consumidor da Defensoria Pública do Rio de Janeiro, Luciana Teles, destacou o impacto dos anúncios.
5: Está em todos os lugares, na televisão, em qualquer horário, sem nenhuma preocupação do público que está assistindo ou não, nos campos de futebol, nas placas publicitárias e especialmente no celular. Essa publicidade massiva, ela quer convencer o cidadão que jogo é uma oportunidade de ganhar renda extra. Eu nunca vi perder dinheiro como opção de renda. Se o nome da coisa é jogo, o sobrenome é de azar.
4: O defensor público de São Paulo, Marcelo Vivas, falou sobre o aumento de atendimentos à saúde mental e o impacto nos mais vulneráveis.
6: O tema das bets tem chegado de diferentes formas e muitas vezes pelas famílias, na verdade, que chegam preocupadas e querendo alguma saída, né? Quando chega na gente na saúde é aquele desespero de mãe, esposa, filhos, querendo saber o que pode fazer, como ajudar. Então, o grande público de aposta, de dependência em aposta, a gente está aí pegando pessoas mais pobres, mais vulneráveis, e muitas vezes mais jovens.
4: Para economista do IDEC, o Instituto Brasileiro de Defesa do Consumidor, Ione Amorim, o hábito de apostar já é uma realidade nas famílias.
7: O que a gente gostaria mesmo é que fossem suspensa essa atividade. Então, as consequências, né, o impacto social, a tragédia humana, né, dentro desse endividamento, dessa incapacidade do ser humano de sair sozinho nesse processo, a ruptura social, a destruição de famílias, de lares, o impacto econômico, a maior dependência de crédito e o superendividamento e o crescimento, e casos mais extremos de pessoas que dão fim à própria vida por não conseguir driblar esse processo.
4: O auditor de controle externo do Tribunal de Contas da União, Marcelo Chaves, fez um alerta sobre a publicidade com influenciadores.
8: A continuar com essa publicidade massiva alcançando os jovens, né, os menores de idade, em horários inadequados, com facilidade de acesso nas plataformas, com a participação de celebridades, de influencers, essa ausência de uma prevenção vai colocar em xeque, certamente, todos os custos e a própria efetividade da política pública do SUS. Porque se não houver essa restrição, a publicidade, vamos enxugar gelo, né?
4: O gasto dos brasileiros com as bets ultrapassou 30 bilhões de reais entre 2023 e 2026. Da Rádio Nacional em Brasília, Renato Ribeiro.
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3: 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Depois do intervalo, voltaremos com as notícias do agro brasileiro.
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0: 12:38.
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2: Agora vamos conferir no Jornal Mato Grosso no Ar a previsão do tempo para a região de Feliz Natal.
1: Chuva ou sol, frio ou calor, vamos de previsão do tempo.
2: Segundo a agência Climatempo, Clima e Previsão, o tempo nesta quinta-feira na região de Feliz Natal será de muitas nuvens o dia todo, com aberturas de sol. A temperatura na região permanece estável e terá a máxima de 33 graus.
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2: A colheita da segunda safra de milho segue acelerada em Mato Grosso. O estado já ultrapassou 44% da área colhida, com destaque para a região Médio Norte, que lidera o ritmo dos trabalhos. Mais informações na reportagem do Sérgio Pastor.
3: De acordo com o levantamento feito pelo Instituto Mato Grossense de Economia Agropecuária, o IMEA, a colheita do milho, segundo a safra, avançou 11,86 pontos percentuais na última semana. Segundo o levantamento do Instituto, regiões como Médio Norte, Norte e Noroeste são as que apresentam maior ritmo nos trabalhos, enquanto a Sudeste caminha passos lentos, com apenas 15,34% da área colhida. O superintendente do IMEA, Clayton Gauer, explicou o motivo da diferença da colheita em cada região.
4: Os principais pontos que explicam essas diferenças entre as regiões é o período de semeadura, que nós tínhamos lá atrás uma velocidade mais rápida em algumas regiões do estado, o tamanho do parque de máquinas de algumas regiões, principalmente propriedades com perfil menor, que eu tenho uma capacidade maior de operacionalização, tanto de colheita barra semeadura, que propiciam esses resultados. E até mesmo os índices que a gente viu de cultivares, que os produtores decidem, às vezes, de alguma região para outra, que também podem variar o tempo e ciclo de cultivo dessas culturas. Mas que é um indicador que deve ser corrigido nas próximas semanas.
3: Apesar de positivo, o andamento da colheita, que supera em 4 pontos percentuais o resultado observado no mesmo período na safra 24-25, a velocidade das máquinas acende o sinal de alerta quanto à armazenagem do cereal e à logística, principalmente em meio à desaceleração no escoamento da soja. Gauer pontuou sobre a velocidade da colheita em relação à logística.
4: Realmente a velocidade que temos a colheita aqui no estado é um desafio para a logística, principalmente pelo volume de milho que acaba entrando em toda a estrutura e principalmente também que nós temos esse ano uma desaceleração em relação à saída de soja, como naturalmente nós já deveríamos ter escoado praticamente toda a produção. Então é um desafio que os armazéns, produtores, trades têm realmente de colocar esse milho para dentro dos armazéns, mas que realmente é algo comum que a gente já costuma ver aqui no estado de Mato Grosso e que precisa ser vencido, principalmente para conseguir acomodar toda essa produção que nós temos aqui no estado.
3: Ainda de acordo com o IMEA, a perspectiva de uma safra elevada, projetada atualmente em 53,35 milhões de toneladas, tem pressionado as cotações do milho em Mato Grosso nas últimas semanas. Na última semana, a saca de 60 quilos fechou, em média, a R$ 40,44, apresentando uma desvalorização de 1,53% em relação à semana anterior. De Brasília, Sérgio Pastor, para o Mato Grosso Rural.
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2: A jornalista de agronegócios e sócia da Comunicativas, Lilian Munhoz, está chegando com o boletim Conexão Agro e fala hoje sobre empresários da distribuição discutirem acesso ao mercado em painel no 15º Congresso Andave. Vamos acompanhar.
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5: Olá, meus amigos, aqui é a Lilian Munhoz, é um grande prazer estar com vocês em mais uma semana, sempre trazendo destaques do agronegócio, dos eventos, da agenda, de tudo o que acontece nesse setor tão importante para o nosso país. E o destaque que eu trago hoje é que está chegando o maior congresso da distribuição do agronegócio. O 15º Congresso Andave, realizado pela Associação Nacional dos Distribuidores de Insumos Agrícolas e Veterinários, será de 11 a 13 de agosto no Transamérica Expo Center em São Paulo. E o destaque que eu quero trazer hoje é que os empresários da distribuição vão discutir acesso ao mercado durante um painel que vai acontecer no evento. A gente está vivendo hoje que a distribuição de insumos agropecuários ocupa uma posição cada vez mais estratégica para a competitividade do agronegócio brasileiro. É a distribuição responsável por conectar indústria, tecnologia, assistência técnica e soluções financeiras ao produtor rural. Mas o segmento está vivendo um momento de grande transformação, impulsionado pela evolução das demandas do campo, por uma necessidade de maior eficiência operacional e também por mudanças no ambiente econômico. A gente está vivenciando muitas recuperações judiciais em grandes empresas importantes desse setor. Então, é um cenário muito desafiador que o momento atual exige, né? E reunindo empresários que atuam diretamente na distribuição de insumos em diferentes regiões do país, teremos um painel que vai levar ao palco do Congresso Andave experiências práticas sobre o desafio de ampliar mercados, como fortalecer o relacionamento com a indústria e como construir modelos de negócios que são cada vez mais competitivos. Teremos esse painel no dia 12 de agosto, às 11 da manhã, com executivos participando e trazendo ali suas diferentes visões sobre expansão regional, sobre gestão empresarial, relacionamento com fornecedores, que é fundamental para a longevidade do negócio, acesso ao crédito e diferenciais competitivos. Esse evento, o Congresso Andave, ele é gigante, ele reúne em mais de 24 mil metros quadrados de áreas de exposição, reunindo centenas de empresas, instituições, especialistas no ambiente voltado à geração de conhecimento e de negócios. Então, convido a todos a acompanharem e nas próximas semanas eu trago outras informações. Lilian Munhoz, direto de São Paulo.
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2: Medida para aprimorar fiscalização da integridade de combustíveis é aprovada em Comissão de Fiscalização e Controle. O projeto vai assegurar maior integridade no mercado de combustíveis do país. O repórter César Mendes traz a notícia.
0: O projeto de lei aprovado pela Comissão de Fiscalização e Controle autoriza que a Agência Nacional do Petróleo, a ANP, tenha acesso aos dados fiscais dos agentes regulados por ela, o que inclui distribuidores e revendedores de combustíveis, além de toda a cadeia de pesquisa e produção. O objetivo da proposta, já aprovada na Câmara dos Deputados, é melhorar a fiscalização, condicionando as concessões de atividades regulamentadas pela ANP à autorização prévia para que a agência acesse esses dados. Quem já possui a outorga de funcionamento terá que providenciar essa autorização para continuar atuando no setor. Pelo texto, a ANP terá acesso permanente aos dados de notas fiscais eletrônicas de operações comerciais, incluindo as notas fiscais ao consumidor eletrônicas e os conhecimentos de transporte eletrônicos. O objetivo principal é aprimorar a fiscalização da adição de biocombustíveis, como o etanol e o biodiesel, aos combustíveis fósseis, como a gasolina e o diesel, facilitando assim a detecção de casos de adulteração. Relator da matéria, o senador Dr. Irã, do Progressistas de Roraima, destacou que a medida vai assegurar maior integridade ao mercado de combustíveis do país.
6: Empresas que adulteram combustíveis garantem ilicitamente a redução de seus custos de produção e passam a ter vantagem competitiva em relação às que atuam honestamente. A adulteração de combustíveis e fraudes fiscais praticadas no setor trazem enorme prejuízo aos consumidores e à sociedade em geral, além de afetar o desempenho e funcionamento dos veículos automotores. Combustíveis adulterados também podem ser altamente poluentes, contribuindo para degradar a qualidade do ar das grandes cidades.
0: O texto prevê o prazo de 180 dias para a edição de regulamentos e a assinatura de convênios que permitam o acesso aos dados fiscais das empresas. Além disso, a ANP terá que arcar com todos os custos desse acesso, sem ônus para o fisco. O projeto seguiu para a Comissão de Infraestrutura. Da Rádio Senado, César Mendes.
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2: Música. com produção da Rema Comunicação e Jornalismo, direção-geral e de jornalismo de Vanderlei Munhoz, redação de Mariana Ramon, sonoplastia, efeitos sonoros e edição de Agnaldo Ramos, chega ao fim a edição 4789 do Jornal Mato Grosso no Ar, veiculada em mais de 70 emissoras de rádio em todo o estado.
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2: Ouvir rádio é estar informado de tudo o que acontece, por isso o rádio é o seu companheiro fiel de todas as horas. E mais uma vez, o que aconteceu em Mato Grosso, você acompanhou com a equipe do Jornal Mato Grosso no Ar.
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2: Estaremos de volta na sexta-feira, neste mesmo horário. Um grande abraço a todos, tenham um ótimo dia e até amanhã.
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7: E aqui mais perto, os Estados Unidos classificaram como absurda uma avaliação do Itamaraty sobre intervenção. Dois pontos que chamam a atenção. E agora, virando a página para a questão entre Estados Unidos e Brasil. O governo norte-americano se manifestou e não poupou palavras ao classificar como absurda a avaliação feita pelo Itamaraty, o nosso Ministério das Relações Exteriores, a respeito de uma possível intervenção. Essa é a informação que chega. O tom é de forte discordância e é um assunto que certamente vai render desdobramentos na diplomacia entre os dois países.
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0: 12:54.
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2: Está ouvindo Jean Martinazzo na linha. E você acabou de ingressar em um território onde as paixões dominam. Damos as boas-vindas a você no Love Hurts, o espaço onde cada batida musical resgata um momento inesquecível, um frisson, uma crônica que pode ser sua. Existem recordações ardentes como o sol de inverno. Existem memórias persistentes que não querem partir. Agora, deixe esta música te conduzir. Ela está aqui para te acolher. O amor às vezes fere. No entanto, aqui não nos retiramos. Vivenciamos, lutamos, convertemos e sofrimentos. E agora, permita que a música expresse o seu sentimento.

Existem músicas que, ao terminar, nos deixam mergulhados em um silêncio cheio de interpretações. Mas o rádio continua. Ainda tem mais vindo. 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

Certos amores findam sem avisar, e alguns fins permanecem vivos nas recordações. Por esta razão, no som da sua sintonia, cada intervalo também é uma forma de buscar ar. Nós pausamos por um momento, mas não deixe a sua história. Continue aqui conosco, respire fundo e deixe que o ritmo das músicas complete o que está por terminar.

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5: E aí galera, apaixonada por pets? Lineu Silva na área, com seu momento pet no ar. Que bom ter você com a gente nessa primeira parte do programa, pra gente conversar sobre esses amores de quatro patas, ou melhor, de patinhas pequenas, como os nossos queridos hamsters. Olha, pra começar, a gente sabe que prevenção é o melhor remédio pra eles, né? Leve seu peludinho ao veterinário especializado em exóticos pelo menos uma vez por ano pra um check-up. Fique de olho em qualquer mudança, tipo perda de apetite, diarreia, pelos opacos, respiração ofegante ou letargia. Eles são mestres em esconder que não estão bem, então qualquer sinal merece atenção rápida, viu? Ah, e os dentes deles crescem sem parar, então brinquedinhos para roer são essenciais. E a alimentação? Essa é crucial. Anota aí o que nunca, jamais oferecer. Chocolate, doces, salgadinhos, pão, leite, cebola, alho, batata crua, cítricos em excesso ou qualquer coisa apimentada. Esses alimentos podem ser vilões e causar sérios problemas, até serem fatais. E não esqueça, água fresquinha e limpa no bebedouro, todo dia. Esse foi o Momento Pet com Lineu Silva. Não sai daí, porque daqui a pouquinho tem muito mais dicas e informações para você e seu bichinho.
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0: 1h17.
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2: Nós retornamos. E nesse regresso, existem sentimentos que nem mesmo o tempo pode dissipar. Porque há histórias que deixam marcas, mesmo quando parecem ter ficado para trás. Apesar das feridas e dos silêncios, permanecem valiosos escutar o que persiste na memória do coração.
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2: E ainda, no cenário do futebol brasileiro, Romário, o nosso baixinho, defende Neymar das críticas que surgiram após a eliminação do Brasil na Copa. E diz, com convicção, que ninguém pode botar a culpa somente nele.
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2: Seguimos para a segunda notícia, trazendo a defesa de Romário a Neymar, um tema que sempre gera discussão. O campeão mundial pela seleção brasileira, o lendário Romário, mandou um recado claro, uma mensagem de apoio, parabenizando o atacante Neymar por marcar gols em 4 Copas. Romário defende Neymar das intensas críticas que surgiram após a eliminação do Brasil no torneio mundial e afirmou enfaticamente que ninguém pode colocar a culpa apenas no jogador do Santos, que foi apontado por parte da torcida como o principal responsável.
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1: E aí, papais e mamães de pet? Lineu Silva chegando com muita energia. E o seu Momento Pet está de volta, prontinho para mais um bate-papo cheio de carinho pelos nossos bichinhos. E olha, a gente sempre pensa nos peludos, mas e os nossos amigos aquáticos? Você sabia que peixes sentem dor, frio e até estresse? Pois é, eles são ectotérmicos, ou seja, a temperatura do corpinho deles depende da água. Cada espécie tem a sua faixa ideal, tipo os peixes tropicais que curtem uma água quentinha, entre 24 e 28 graus Celsius. Por isso, a dica de ouro para a saúde é investir num termômetro e, se precisar, num aquecedor para o aquário. Evite mudanças bruscas de temperatura, hein? E claro, um aquário bem ciclado, com filtro e bactérias boas, é fundamental para o bem-estar deles. Nada de superpopulação, para não estressar os seus peixinhos, beleza? Cuide com esse carinho todo que só você sabe dar. E já já, Lineu Silva volta com mais dicas especiais aqui no Momento Pet. Não sai daí!

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0: 1h31.
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2: Voltamos uma vez mais e a ausência que sentimos permanece aqui ao seu lado, discreta, porém sempre marcante. É peculiar como certos momentos ressurgem vívidos ao tentarmos apagá-los da memória. Contudo, sempre há algo que decide ficar. Se não conseguirmos apagar o passado, que tal deixar uma nova melodia suavizar as coisas? Ouve essa.
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11: Vai começar o momento pet, latindo, caminhando ou dormindo. O importante é seu pet sorrindo.
12: Olá, pessoal! Que alegria ter vocês aqui com a gente no Momento Pet. Eu sou o Lineu Silva e é um prazer enorme conversar sobre esses amores de patinhas. Nesta primeira parte do programa, vamos começar com uma dica super legal para deixar a alimentação dos nossos pequenos roedores ainda mais interessante e nutritiva. Que tal complementar com 20 a 25% de verdurinhas frescas? Pode ser cenoura, abobrinha, pepino, couve, alface romana, brócolis, sempre lavando bem e cortando em pedacinhos, do tamanho da orelhinha deles. É bom para trazer fibras, vitaminas e hidratação natural. Seu hamster vai amar! Mas olha, temos que ficar de olho também nos sinais de que algo não vai bem. Se o seu bichinho está se coçando demais, com a pelagem opaca ou com falhas, ou até umas feridinhas, pode ser ácaros ou alergia ao substrato, viu? evite serragem perfumada e mantenha a gaiola sempre limpinha. E os dentinhos? Eles nunca param de crescer. Se ele babar, tiver dificuldade para comer, pode ser dente comprido. Brinquedos de madeira para roer ajudam muito, mas um check-up regular com o vet é sempre a melhor pedida. Fiquem bem, porque em breve o Momento Pet tá de volta, recheado de novas dicas e muito carinho para os seus bichinhos. Um abraço do seu amigo Lineu Silva e até a próxima!

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0: chegamos ao fim desta sessão. Porém, saibam que há histórias que não terminam aqui. Elas apenas passam para o próximo capítulo. Nosso agradecimento por nos deixar entrar nos recantos da sua memória. 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Caso contrário, nos reuniremos novamente no abraço singular que apenas o rádio sabe dar. Vou nessa, amigos. Até a próxima vez. Mantenham-se seguros.
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2: No cenário político nacional, Eduardo rebate críticas de Zé Trovão a Bolsonaro. Na política, as últimas notícias indicam um embate. Eduardo Bolsonaro se manifestou publicamente para rebater as críticas que foram feitas por Zé Trovão ao Jair Bolsonaro. Essa movimentação, claro, repercute no ambiente político e a gente segue acompanhando todos os desdobramentos por aqui.
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0: 2:04.
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2: Já é quinta-feira, na reta final da semana, hora de animar.
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2: Oi, gente, vem com a gente, tá começando aqui na Rádio Conte, sintonize 101.5 com vocês. Eu, Marcela, desejando que estejam animados para uma tarde de muita música e energia positiva. Neste programa, vamos sacudir a sua tarde com os melhores sucessos da atualidade. O sertanejo universitário que você adora não vai deixar ninguém quieto, além de muitas outras atrações. E o nosso objetivo é alegrar e melhorar seu dia. Lembrando que adoramos receber as suas mensagens, envie pelo WhatsApp em 65999904664 e se ainda não acompanhe a gente nas redes sociais, siga-nos @ Rádio Conte Mirassol e encontre-nos também no Facebook como Conte Mirassol. Aqui na Rádio Conte, prepare-se porque vem muita música de qualidade a caminho. Eleve o som e aproveite com a gente.

E aí, galera, como foi pra vocês essa sequência fantástica de hits? Não vem com a gente? Sabem que a vibe é sempre alta nas tardes. Pra você que tá aí, nosso ambiente é todo seu. Interaja pelo WhatsApp ou pelas redes sociais da Rádio Conte. E agora, vamos embalar sua tarde com mais música de qualidade, porque entregar o melhor é a nossa especialidade aqui na Rádio Conte. Seja onde for, junte-se a nós e desfrute de cada instante.

0: quê?
1: Estão todos sintonizados no Vem Com a Gente. Só rolaram hits incríveis até agora. Espero que estejam aproveitando tanto quanto nós aqui na Rádio Conte. Ainda temos muita música, muita festa pela frente. Daqui a pouco mais sucessos para tornar sua tarde ainda mais agradável. Não saia daí. Já voltamos, vai ser rápido. Enquanto isso, que tal mandar uma mensagem pra gente através das redes sociais ou pelo WhatsApp? E não se esqueça, estamos sempre com você onde você estiver.

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aí, amigos, retornamos com Vem Com A Gente para mais uma tarde espetacular. Siga com a gente ao som dos melhores sucessos musicais. Sintonize agora e capture essa atmosfera incrível. Não esqueça de se comunicar com a gente pelo Instagram, Facebook e, claro, pelo WhatsApp no 65999904664. Queremos muito escutar as suas ideias e sugestões. Envie-nos curiosidades, solicitações musicais ou aquela mensagem única. Estamos por aqui. Prepare-se porque estamos trazendo mais músicas espetaculares para você aproveitar ainda mais a sua tarde na nossa companhia. Uma série de hits está a caminho para animar seu dia. Vamos nessa!

0: Uma salva de palmas, Murilo Huck.
1: Valeu, Goiânia!
2: Delícia, cara. Sensacional essa vibe, hein? Não vem com a gente, a música é ininterrupta e nós seguimos entregando aquele som que eleva o espírito, ideal pra animar seu dia. E ainda estamos no início da tarde, prepare-se pra mais uma rodada de hits incríveis pra sua diversão. Fique ligado na 101.5, pois aqui na Rádio Conte a trilha sonora acompanha você em qualquer lugar.

0: É Matheus Vaz.
1: Olá, pessoal. Estão curtindo essa tarde deliciosa com essa trilha sonora maravilhosa? Continuem aproveitando esse clima gostoso e saibam que ainda temos muitas surpresas por vir. Apenas começando a esquentar a sua tarde aqui na Rádio Conte, então não vá embora. Voltaremos em instantes com mais dos seus hits favoritos. A Rádio Conte segue ao seu lado onde quer que esteja. Não perca, logo após o intervalo continuaremos com mais sucessos musicais. E lembre-se de nos enviar um alô pelo WhatsApp ou interaja com a gente pelas redes sociais da Rádio Conte. Adoramos saber a sua opinião.

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0: 2h34.
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2: Assim, reajuste o volume, sinta a energia pulsante, porque ainda temos uma seleção de músicas fantásticas chegando para você curtir. Mantenha-se sintonizado aqui na Rádio Conte, em qualquer lugar que você esteja. Estamos de volta com energia total aqui na sua tarde vibrante. Você está sintonizado no lugar certo para não perder nada desse ritmo que contagia, exclusivo da Rádio Conte. Aguarde uma série de hits que vão animar ainda mais o seu dia. Não se esqueça de nos visitar nas redes sociais e mandar aquele alô. Conte-nos como está sendo a sua experiência com as músicas do dia. E lembre-se que ainda temos uma longa tarde pela frente com ótimas músicas.

te ter. Agora há pouco tivemos uma sequência fenomenal de músicas que elevaram o astral da nossa tarde. Aqui no Vem Com a Gente, sempre cultivamos um espírito alegre e otimista, oferecendo os sucessos do momento e os sons que mexem com nossos corações. Isso ainda não acabou, mantenha-se conectado e interaja com a gente pelas redes sociais da Rádio Conte. Eu tô aguardando a sua presença. Vamos lá, eleve o som e venha comigo.

pessoal, espero que estejam gostando dessa vibe maravilhosa que só a gente consegue oferecer. As músicas de hoje estavam demais, né? Vamos para um intervalo, mas não se preocupem. Instantes, voltamos com mais faixas sensacionais para animar sua tarde. Não desligue, mantenha-se conectado e participe mandando a sua mensagem no Facebook Conte Mirassol, Instagram arroba Rádio Conte Mirassol e WhatsApp no 65999904664 da Rádio Conte. Vem com a gente, a festa não tem hora para acabar. Fique por dentro que já voltamos.

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1: O jornalista PVC reforça que foi Galvão Bueno quem contratou Ancelotti e traz bastidores da convocação de Neymar.
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1: O jornalista Paulo Vinícius Coelho, o PVC, repercutiu em suas análises mais um resultado que não agradou a torcida: o fracasso da seleção brasileira. Nossa equipe se despediu da Copa do Mundo de forma precoce, sendo eliminada nas oitavas de final. Em suas declarações, o PVC reforçou a informação de que Galvão Bueno teve um papel fundamental na possível contratação de Carlo Ancelotti para o comando técnico da seleção brasileira. Além disso, o jornalista trouxe detalhes e bastidores importantes sobre a convocação do craque Neymar para os jogos. Essas são as informações que ele compartilhou, fazendo um balanço do cenário atual do futebol brasileiro após a competição.
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Voltamos com outra explosão de energia positiva aqui na Rádio Conte. Fique por aqui, pois a boa vibe da nossa tarde ainda está longe de acabar. É o tempo perfeito para a música se espalhar pela sua casa e animar ainda mais seu dia. Para você que tá ligado na vibe, nossa missão continua, que é levar alegria e muita música para todos. Aproveite e envie sua mensagem pelo WhatsApp e participe com a gente, queremos receber seu recado. Pronto para mais hits? Mantenha-se sintonizado e aproveite as vibrações positivas que estamos enviando para você em qualquer canto do mundo.

gostosas de ouvir um set espetacular aqui na Rádio Conte. Realmente, essas músicas elevaram nossa tarde, trazendo mais animação e energia. A vibe por aqui é sempre alta, entregando os maiores hits do momento pra você, onde quer que você esteja conectado com a gente, pelo Vem Com A Gente. Mantenha-se com a gente, que os hits que você adora estão a caminho.

0: Valeu!
1: Pessoal, essa tarde tá vibrante, né? As músicas que tocaram realmente energizaram e tornaram tudo mais espetacular. E acredite, isso é apenas o início. Vamos fazer uma breve pausa, mas mantenha-se ligado, pois logo mais temos ainda mais músicas pra você aproveitar. Não vai embora! Use esse tempinho pra entrar em contato conosco. Nosso WhatsApp é o 65999904664. Não esqueça de seguir as novidades pelo arroba rádio Conte Mirassol e pelo Facebook Conte Mirassol. Escolhemos os melhores hits pra sua tarde. Rápido e fácil, certo? Você tá ouvindo a Rádio Conte onde quer que você esteja.

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2: E direto do cenário internacional, a Argentina terá uma nova economista-chefe no Fundo Monetário Internacional. E lá fora, no plano internacional, uma notícia de destaque para o Fundo Monetário Internacional. A instituição vai ter uma nova economista-chefe, e ela é da Argentina. O nome dela é Silvana Tenreiro. A posse de Silvana, que será a segunda mulher a ocupar um cargo tão importante dentro do FMI, já tem data marcada. Vai acontecer em agosto. É um nome de peso, assumindo uma posição de grande responsabilidade na economia global.
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Estamos de volta com tudo na sua companhia nessa tarde incrível. E aí, pessoal, prontos para o que vem por aí? Só temos hits de qualidade para tornar tudo mais relaxante. Sinta a energia e curta cada instante mantendo a sintonia. Envie um alô especial através das redes sociais dizendo qual música você mais gosta e de onde você nos acompanha. O espaço é totalmente seu, então entre na conversa. Estamos sempre sintonizados com a sua energia. E olha só, não se esqueça, temos muito mais músicas chegando para você curtir de onde quiser. Fique ligado porque o melhor da tarde segue agora.

0: galera ligada aqui na Rádio Conte, essas músicas que acabaram de rolar transformaram a nossa tarde em algo especial, né? Desejamos que estejam gostando tanto quanto nós. É imbatível essa sensação de alegria contínua acompanhando você por onde for. Está bombando a interação de vocês nas redes sociais e no WhatsApp. Sempre é um show à parte ver essa energia toda. Então não perca tempo, ajuste-se, que temos muita música boa vindo para agitar ainda mais seu fim de tarde.
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galera, estão vendo que tarde linda temos hoje? Acabamos de ouvir umas faixas espetaculares nesse clima perfeito. E tomara que estejam gostando, viu? Porque daqui a pouco vamos trazer mais músicas que vão tocar o coração de vocês. Como sempre, aqui na Rádio Conte. Vamos fazer uma breve pausa. Enquanto isso, aproveitem para seguir a gente nas redes sociais, @ Rádio Conte Mirassol e no Facebook Conte Mirassol. Já voltamos com mais músicas incríveis que você ama e aquela energia boa para deixar sua tarde ainda mais animada. Fiquem atentos porque o melhor da música segue por aqui.

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2: Gente boa, aqui é o Vem Com A Gente na Rádio Conte, voltando para mais um programa. Eu sou a Marcela e muito obrigada por estarem conosco. Pronto para mais hits? Mantenha-se sintonizado e aproveite as vibrações positivas que estamos enviando para você em qualquer canto do mundo. Já mandou sua mensagem hoje? Use o WhatsApp 65999904664 para nos contatar e não esqueça de seguir a rádio no Instagram, @RadioConteMirassol e no Facebook Conte Mirassol. Ficamos de olho em suas opiniões. Sem perder tempo, vamos continuar com o que realmente importa. Mais hits para curtição. Aumente o volume.

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1: 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E aí, pessoal, retornamos aqui com Vem Com a Gente na Rádio Conte, nessa tarde repleta de energia maravilhosa que nós adoramos dividir com vocês. Manda um alô pelo WhatsApp no 65999904664 e não esqueça de seguir a rádio no Instagram, arroba Rádio Conte Mirassol e Facebook Conte Mirassol. Ficamos ligados para ouvir o que você tem a dizer. Vamos voltar ao que é bom, não perca o compasso, pois vamos trazer mais músicas excelentes para você curtir sem esperar.

espero que vocês estejam se divertindo com a gente nessa tarde espetacular aqui na Rádio Conte. Músicas fantásticas no ar, mas fique ligado que ainda tem mais a caminho. Daqui a pouco continuamos com mais músicas para animar sua tarde. Nesse meio tempo, que tal nos enviar uma mensagem pelas redes sociais ou pelo WhatsApp? Não vá embora que a melhor seleção musical vem aí para fazer a sua tarde um momento inesquecível. Fique ligado.

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aí, pessoal, bem-vindos de volta. A tarde tá começando aqui na Rádio Conte, a energia tá a mil. Por que não aproveitem para enviar uma mensagem pra gente pelo WhatsApp, hein? Estamos atentos e ansiosos para ouvir vocês. Continue com a gente, pois o clima vai ficar ainda melhor. Logo mais, tocaremos as músicas que você adora para dar aquele up no seu dia. Fique atento, tem som de qualidade chegando. Você ouviu certo, é hora de música para alegrar nossa tarde descontraída com muita música boa, boa vibe. Pressiona o play e curte com a gente.

0: Rádio Ponte. Tomara que vocês estejam curtindo bastante essas faixas maravilhosas que tocaram agora há pouco. É sempre um prazer enorme dividir esse clima positivo e descontraído da tarde com Vem Com A Gente aqui com vocês. O melhor ainda está por vir. Continue com a gente nessa viagem musical, pois ainda temos muitas músicas para você. Mantenha-se sintonizado onde quer que esteja.
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só, que energia positiva, hein? Recém curtido um som excelente aqui na tarde esplêndida da Rádio Conte. Continue conosco nessa onda maravilhosa. Olha só, fique por aqui porque tem mais músicas incríveis pra turbinar seu dia depois do intervalo. E participe com a gente pelo WhatsApp no 65999904664 e nas redes arroba Rádio Conte Mirassol no Insta e Conte Mirassol no Face. Queremos ouvir a sua opinião. Fica por aqui na Rádio Conte e continue desfrutando desse ambiente agradável com a gente. Logo mais eu trago mais músicas excelentes pra você. Eu tô de volta em um piscar de olhos.

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1: E o mercado da bola segue em plena efervescência, com o Internacional autorizando a busca por propostas e a possível saída do jogador Alan Patrick ganhando um forte impulso para a próxima janela de transferências.
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1: Passando agora para o cenário do futebol brasileiro. O Internacional está em um momento de intensa movimentação nos bastidores. O clube colorado tem monitorado ativamente o mercado de transferências, buscando nomes para reforçar o meio-campo e dar ainda mais qualidade ao elenco para as próximas disputas. Ao mesmo tempo, a diretoria do Inter está empenhada em estudar e implementar alternativas para conseguir uma importante redução na folha salarial do clube. Nesse contexto de planejamento e reestruturação, o futuro do meio-campista Alan Patrick no Internacional tem sido amplamente discutido, e a possibilidade de sua saída através de novas propostas ganha cada vez mais força, sendo um dos destaques para a próxima janela de transferências.
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0: Olá, pessoal, estamos de volta para animar sua tarde aqui na Rádio Conte, no programa Vem com a Gente. Com a energia lá no alto, vamos curtir mais uma sequência daquelas que você adora. Estamos contigo para tornar teu dia ainda mais agradável e especial. Fique ligado, porque a qualquer momento pode surgir uma nova melodia por aqui. Não saia da sintonia, continuaremos juntos nessa vibe positiva até o entardecer. Tem mensagem chegando, continue participando. Aqui é o seu ponto de encontro para tornar o dia mais especial ainda. Fique atento que sempre vamos ter uma música fresquinha para você. Mantenha-se sintonizado e aproveite essa energia positiva até o final da tarde. Eu tô de olho nas mensagens, continue participando. Ansiosos para mais faixas fantásticas? Continue por aqui, porque o show só tá começando. Desfrute da nossa seleção musical maravilhosa preparada especialmente pra você. E agora, hora de música.
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pessoal, já estamos concluindo mais uma edição espetacular aqui do Vem Com A Gente, da Rádio Conte. Obrigada por curtirem com a gente as melhores seleções musicais da tarde. Eu sou a Marcela e desejo que todos vocês tenham desfrutado e se divertindo de cada batida. Afinal, estamos no Vem Com A Gente, sempre juntos, com vocês, onde estiverem. Continuamos conectados, acompanhem-nos também pelo Insta. Por hoje é só, pessoal. Encontramos-nos novamente na próxima edição, direto da Rádio Conte. Fiquem sintonizados, mais música excelente está a caminho. Até breve. Fique sabendo que o Vem Com A Gente é feito sob medida para você que não desgruda da 101.5 e é fã da boa música, acompanhada de muita alegria e energia positiva.

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2: No entretenimento, a atriz Fernanda Paes Leme atualizou seu estado de saúde, após uma inflamação grave que causou alterações nos exames. E agora, vamos aos detalhes. No mundo dos famosos, a Fernanda Paes Leme revelou que exames apontaram alterações após uma forte inflamação, quadro que começou com uma virose e a levou ao hospital. A gente espera que ela se recupere logo, né? Força pra Fernanda!
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Olá, minha gente querida. Muito boa tarde. Hoje é quinta-feira, 9 de julho de 2026 e está começando mais uma edição do Vem Com a Gente, aqui na sua Rádio Conte, 101,5 FM, onde você estiver. Eu sou Pedro do Vale e sigo com você até às 18 horas, trazendo os maiores sucessos, participações dos ouvintes e muita animação para deixar a sua tarde ainda melhor. Aumente o volume do rádio, chame a família, os amigos e venha fazer parte dessa grande companhia. Sua participação é muito importante. E para começar essa tarde animada, Teodoro e Sampaio, com Vestido de Seda.

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Fique astral incrível aqui na Rádio Conte, 101,5 FM, onde você estiver. O Vem Com A Gente tá só começando. E para essa parte, a gente faz uma rapidíssima pausa. Enquanto isso, mande seu recado no nosso WhatsApp, 999904664. Ou siga @RadioConteMirassol. Volta já já.

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Boa tarde, Rádio Conte. Estamos de volta com o seu Vem Com A Gente, para mais uma parte animada aqui na sua rádio, onde você estiver. Um grande abraço para você, Marlene Jesus, que tá sempre ligadinha na nossa programação. Um alô todo especial também para a querida Rayane Araújo. Muito obrigado pela audiência e pelo carinho de sempre. E o nosso abraço vai ainda para o Laurindo no Roseli Nunes. Muito obrigado pela sintonia, gente. Acompanhe a gente pelo Facebook, é só procurar por Conte Mirassol. No Instagram, somos @RadioConteMirassol. E o nosso WhatsApp para você participar é o 999 90 46 64.

Boa tarde, galera que tá ligada na Rádio Conte 101,5 FM. Vem com a gente nesta parte do programa que tá imperdível. Muita energia boa pra você que tá por aqui, onde você estiver. Manda um alô no WhatsApp 999904664.

Essa tarde tá demais, não tá? Muita coisa boa ainda pra rolar. Mas agora, segura aí, que a gente vai dar uma rapidinha no nosso intervalo comercial. É só o tempo de você pegar aquela água, esticar as pernas e já voltar correndo, porque o nosso papo bom continua. Já já eu tô de volta pra gente seguir com a melhor companhia pra sua tarde. E ó, não esquece de interagir com a gente. No Facebook é Conte Mirassol. No Instagram é @RadioConteMirassol. E pra mandar sua mensagem, seu recado, seu alô, nosso WhatsApp é o 999-904664. A Rádio Conte é onde você estiver. Não saia daí, a gente volta já. 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

0: 4:34.
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2: Boa tarde, Brasil! Estamos de volta com Vem Com a Gente, na sua Rádio Conte 101,5 FM, onde você estiver. Que energia boa que a gente sente aqui, viu? Quero aproveitar e mandar um abraço especial para a Dona Edith, lá no Silvio Rodrigues, sempre ligadinha com a gente. Um alô também para a Maria Madalena, no Margarida Alves. Muito obrigado, meninas, pela audiência e pela companhia nessa tarde. E para interagir com a gente, o nosso WhatsApp é o 99990-4664. No Facebook, procure por Conte Mirassol. E no Instagram é @RádioConteMirassol. A gente segue com muita, mas muita música boa.

0: Gustavo Mioto, senhoras e senhores.
1: Murilo Ruf, senhoras e senhores.
2: Boa tarde, galera. Que energia boa que a gente sente aqui na Rádio Conte, 101,5 FM, onde você estiver. Eu sou o seu parceiro e a gente tá junto no Vem Com A Gente, nesta parte do programa que tá bombando demais. A vibe é lá em cima. Bora interagir. Manda um alô pra gente no nosso Facebook, Conte Mirassol, ou segue a gente lá no Instagram, é @RadioConteMirassol. Fica com a gente, que a tarde tá só começando e tem muita coisa boa vindo aí.

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1: Boa tarde, Rádio Conte 101,5 FM. Que energia boa com você no Vem Com a Gente. A gente vai rapidinho para um breve intervalo comercial e já volta com muito mais. Não saia daí. A Conte está onde você estiver. Fale com a gente no Insta, @RádioConteMirassol.

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7: Temos o atacante francês Kylian Mbappé, que foi alvo de uma ameaça vinda de uma senadora do Paraguai, após uma intensa troca de farpas.
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7: Vamos detalhar essa primeira notícia, que envolve o astro do futebol mundial, Kylian Mbappé. O atacante francês se viu no centro de uma controvérsia com uma senadora paraguaia. Tudo começou quando Mbappé rebateu publicamente uma fala da política que foi considerada racista. Em uma resposta bastante contundente, a senadora replicou ao jogador, fazendo uma referência explícita a um caso que marcou o noticiário esportivo em 2020, citando o episódio de Ronaldinho Gaúcho e usando a frase "Já prendemos o Ronaldinho Gaúcho". Uma troca de farpas que, sem dúvida, esquentou o debate e gerou grande repercussão nos meios esportivos e sociais.
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Boa tarde, Brasil! Estamos de volta com Vem Com a Gente, na 101,5 FM. Que alegria ter você conosco nesta quarta parte do programa. Um alô para Kátia e José Carlos em Glória do Oeste. E um abraço carinhoso para Cleide e agora, prepare-se, Teodoro e Sampaio e A Vingança do Caçador.

tarde, galera. Que astral sensacional aqui na Rádio Conte, 101,5 FM, onde você estiver. Seguimos super animados com o programa Vem com a Gente. Muita energia boa para sua tarde. Manda um alô no nosso WhatsApp 999904664 ou chega no Instagram @radioconte_mirasol. É pra cima!

Boa tarde, galera animada da Rádio Conte. Sou Pedro do Vale. Vamos para o intervalo comercial e volto já. Com muito mais, vem com a gente. Fique ligado na 101,5 FM, onde você estiver. Rádio Conte.

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2: Na economia, a justiça negou o pedido da fabricante do Ozempic contra o Ozyv, da EMS, mas determinou perícia. Na economia e saúde, a Justiça do Rio de Janeiro negou o pedido de liminar da dinamarquesa Novo Nordisk, fabricante do Ozempic e do Wegovy, contra o medicamento Ozyv da EMS. Mas atenção, a Justiça determinou uma perícia para analisar a situação. Um movimento importante no mercado farmacêutico, hein?
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1: Bom é saber que você está aqui do meu lado, já com o radinho ligadinho, esperando este momento tão especial, o momento do Hora de Refletir. Tudo bem com você? Que bom que você já está aqui comigo, que bom que você não esqueceu desse momento, né? E já aumentou o volume do rádio, já sentou, já pegou a sua água. E o principal, a Bíblia, a Palavra de Deus, já está aí na sua mão? Sim ou não? que bom que você está aqui comigo e fazer parte dessa família, deste momento aqui conosco. Olha, é que faz toda a diferença, viu? Sabe qual é a diferença maior de tudo isso? É a transformação da palavra de Deus no seu coração e ânimo para todos os dias, não é verdade? Olha, porque sem a palavra de Deus é impossível as coisas darem certas. Sem a gente ter essa comunicação com o Pai, sem nós termos essa dinâmica, né, de pai e filho e de ouvir o que ele tem para nós, fica um pouquinho que complicado de entender as adversidades da vida, né? Nós sabemos que muitas coisas e tudo acontece por devido ao pecado, outras são porque são circunstâncias e outras são nossas escolhas mesmo. Independentemente do que esteja acontecendo na sua vida hoje, se é por escolha, se é por consequências, né? Não importa. O importante é, coloque tudo nas mãos de Deus e Ele vai resolver da melhor maneira possível. E por isso a nossa meditação de hoje aqui no Salmo 106, no versículo 1, diz assim: rendei graças ao Senhor porque Ele é bom e porque a sua misericórdia dura para sempre. Que bênção é saber que a misericórdia de Deus dura para sempre. Esse salmo é uma lembrança da história do povo de Israel e de como muitas vezes eles se esqueceram das maravilhas de que Deus havia realizado. Mesmo depois de verem livramentos, provisões, milagres, o povo permitiu que a reclamação, a incredulidade, a desobediência ocupassem espaço em seus corações. Neste salmo, ele nos convida a olhar para dentro de nós mesmos. Quantas vezes Deus já sustentou momentos difíceis, abriu portas inesperadas, trouxe pessoas para nos ajudar, respondeu às orações que pareciam ser impossíveis. Ainda assim, diante de uma nova dificuldade, podemos nos esquecer que tudo que Deus já fez por nós? É claro que não. Mas a grande mensagem do Salmo 106 é que a misericórdia de Deus não acaba quando nós falhamos. Deus não ignora os nossos erros, mas também não nos abandona por causa deles. Ele corrige, ensina, restaura, nos chama de volta para perto dele. A misericórdia não é uma permissão para continuar no erro. Ela é uma oportunidade para recomeçar. Quando recomeçamos, ou melhor, quando reconhecemos nossas falhas e entregamos o coração ao Senhor, Ele transforma a culpa em arrependimento, fraqueza em aprendizado e dor em amadurecimento. Deus conhece nossas limitações. Ele sabe muitas vezes a nossa fé, ela oscila, que temos medo e que nos cansamos e que não entendemos todo o processo. Mas mesmo assim, seu amor permanece sempre firme. Lembre-se, hoje você pode voltar para Deus. Não importa o quanto tenha passado, quantas escolhas erradas foram feitas ou quão distante você se sente, a misericórdia do Senhor continua disponível. Reflita comigo no dia de hoje.
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Boa tarde, galera! Tamo de volta com o seu Vem Com A Gente. E a energia aqui na Rádio Conte 101,5 FM é total. Onde você estiver, a gente tá junto. Um abraço gigante pra Antonella, pra Giovana e pro Donizete. Muito obrigado pelo carinho e audiência de todos os dias. Vocês são demais. E pra continuar essa tarde especial, prepara o coração. Vem aí, Mococa e Paraíso com O Céu Chorou Por Mim. Segura essa!

Boa tarde, minha gente. Que energia boa rolando aqui na Rádio Conte, 101,5 FM. Você tá ligado no Vem Com A Gente, a sua companhia perfeita. Por aqui, o astral é sempre lá em cima. Tá curtindo essa tarde? Manda um alô no nosso WhatsApp, 999904664. Ou chega no Instagram, @RadioConteMirassol. Vem com a gente, onde você estiver.

0: Uma salva de palmas, Murilo Ru.
1: Valeu, Goiânia.
2: Delícia, cara. Boa tarde, galera. Que energia maravilhosa rolando aqui no Vem Com A Gente, hein? Mas ó, a gente vai dar aquela pausa estratégica agora, rapidinho, para um breve intervalo comercial. Fica por perto, que a Rádio Conte já volta com muito mais, onde você estiver. 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

Boa tarde, Rádio Conte 101,5 FM. Estamos de volta com mais uma parte do nosso Vem com a Gente. A sua tarde continua aqui, onde você estiver. E o abraço agora vai direto para a Aparecida do Carmo e também para o Geraldo, lá de Quatro Marcos, que estão com a gente. Muito obrigado, viu, pela sintonia de todos vocês. Continuem ligados, porque a nossa tarde segue com muita música boa e muita alegria, aqui com Pedro do Vale. E já que a gente está falando em música boa, prepara o coração, que vem aí João de Souza e Bonifácio, com Mulher Bruta. É hit atrás de hit.

tarde, galera! Que energia boa na Rádio Conte, 101,5 FM. Você está no Vem Com a Gente, a sua companhia perfeita nesta parte do programa. Manda um alô pra gente no WhatsApp, é 99990-4664.

Boa tarde, galera. Que energia boa na 101,5 FM. A sua rádio Conte. O Vem Com A Gente não para. Mas agora, rapidinho, a gente faz uma pausa. Já já eu tô de volta pra gente continuar com tudo. Manda um alô no 99990-4664. É rapidinho, hein? 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

Boa tarde, Brasil! Estamos de volta com seu Vem Com A Gente, aqui na Rádio Conte, 101,5 FM. Eu sou Pedro do Vale e a energia está lá em cima.

Boa tarde, Brasil! A Rádio Conte 101,5 FM tá no ar com Vem Com a Gente, a sua trilha sonora desta tarde. A gente segue junto onde você estiver. 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

Chegamos ao fim de mais uma edição do Vem Com a Gente. Muito obrigado pelo carinho da sua audiência, pelas mensagens e pela companhia durante toda a tarde. Que Deus abençoe você e sua família. Eu sou Pedro do Vale, agradeço a sintonia e deixo um grande abraço. Até a próxima, se Deus quiser, nesta quinta-feira, 9 de julho de 2026. Tchau, pessoal!

0: 5h51.
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0: Está no ar a Voz do Brasil. As notícias do governo federal que movimentaram o país no dia de hoje.
1: Olá, boa noite.
2: Boa noite para você que nos acompanha em todo o país.
1: Quarta-feira, 9 de julho de 2026.
2: Vamos ao destaque do dia na Voz do Brasil.
1: Atenção, professores. Amanhã é o último dia para se inscrever na Prova Nacional Docente.
2: Sobre o exame, nós conversamos com o secretário executivo do Ministério da Educação, Rodolfo Cabral.
3: Ela vai ser utilizada para subsidiar os processos seletivos e concursos públicos realizados tanto no âmbito federal, estadual e municipal para ingresso na carreira docente da educação básica.
1: Unidades móveis flutuantes da Previdência iniciaram atendimentos na região norte.
2: 7 barcos vão prestar assistência a comunidades ribeirinhas, indígenas e quilombolas até dezembro.
1: E ainda, produtores precisam validar o cadastro ambiental rural. Carlos Oliveira.
4: Ter o cadastro ambiental rural concluído é fundamental para acessar o crédito agrícola no sistema bancário.
2: Turismo. Passageiros que enfrentarem problemas com companhias aéreas poderão registrar reclamações em plataforma digital.
1: Vamos falar também de uma pesquisa sobre viagens de brasileiros com bichinhos de estimação. Natália Koslick.
5: O mapeamento servirá de base para a criação de um manual de boas práticas do segmento.
2: A apresentação da Voz do Brasil hoje é comigo, Mariana Jungmann e Luciano Seixas.
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2: 1 milhão de pessoas já solicitaram a autoexclusão dos sites de apostas online, as chamadas bets.
1: Qualquer pessoa pode fazer o bloqueio nas plataformas de apostas de uma só vez.
2: E o próprio usuário define quanto tempo quer ficar sem apostar.
6: A plataforma centralizada de autoexclusão permite ao cidadão restringir o acesso às casas de apostas para prevenir danos financeiros e à saúde mental. O bloqueio atinge todos os sites de apostas autorizados pela Secretaria de Prêmios e Apostas do Ministério da Fazenda. Para solicitar a autoexclusão, o cidadão deve utilizar o login da plataforma gov.br. Ao preencher os dados, deve informar por quanto tempo deseja ficar autoexcluído, que pode ser de 1 a 12 meses. Se desejar, o usuário pode informar também os motivos da autoexclusão, como decisão por dificuldades financeiras ou recomendação de saúde, por exemplo. Além da autoexclusão voluntária, o ministro da Fazenda, Dario Durigan, lembra as exclusões automáticas das plataformas de apostas.
7: Houve uma vedação por cumprimento de decisão do Supremo de beneficiário de programa social, Bolsa Família, BPC, que estão proibidos de acessar essas plataformas de apostas.
6: Após a autoexclusão, as operadoras autorizadas têm até 72 horas para bloquear o acesso dos usuários aos seus sites e aplicativos. Segundo o Ministério da Fazenda, 1 milhão de pessoas já fizeram a autoexclusão desses sites. Quem nunca apostou e não tem cadastro em casas de apostas também pode solicitar a autoexclusão. Reportagem Nazi Brum.
1: O Comitê de Gestão da Câmara de Comércio Exterior manteve a alíquota de 12% no imposto de exportação do petróleo diante dos episódios no Estreito de Hormuz.
2: Ontem, os Estados Unidos interromperam o acordo de cessar fogo e realizaram novos ataques ao Irã.
1: De acordo com nota divulgada pelo comitê, a decisão tem como objetivo proteger o mercado interno e evitar o desabastecimento dos combustíveis no país.
2: A medida terá caráter temporário, com vigência de até 60 dias e será reavaliada após 30 dias.
1: Hoje, o ministro da Fazenda, Dario Durigan, afirmou que o governo federal seguirá tendo cautela com as medidas de subvenção dos combustíveis diante dos conflitos no Oriente Médio.
7: Eu tinha expectativa, sim, de tirar a subvenção da gasolina num prazo mais curto. O que a gente ouviu foi uma declaração do presidente dos Estados Unidos dizendo que o cessar-fogo estava encerrado e que o acordo de paz já não seria mais executado nos termos em que estava sendo planejado. O que nos acendeu um sinal de alerta, sim, para a cautela em que a gente tem que adotar no acompanhamento da guerra. Então, a estratégia não muda. O objetivo do Ministério da Fazenda, com a guerra diminuindo de proporção, é retirada dos subsídios, mas eu preciso ter cautela porque os eventos novos aconteceram ontem.
2: A Receita Federal iniciou uma ação direcionada aos contribuintes com eventuais débitos em aberto.
1: A iniciativa busca manter a regularidade fiscal dos contribuintes.
8: Contribuintes classificados com o selo Sintonia a Mais começaram a receber comunicações pela Caixa Postal e pelo Domicílio Tributário Eletrônico, o DTE, com informações sobre eventual existência de débitos em aberto. A regularização é necessária para evitar a inadimplência, situação que pode resultar no cancelamento do selo. A validade da classificação é de um ano, contada a partir do primeiro dia do mês de referência. O cancelamento também pode ocorrer em situações como concessão da medida cautelar, decretação de falência ou liquidação da pessoa jurídica, manutenção de irregularidade cadastral por mais de 30 dias ou enquadramento como devedor contumaz. Reportagem Edinaldo Júnior.
2: Sabia que eliminar o acúmulo de capim seco, galhos e folhas cria barreiras naturais para reduzir o risco de incêndios durante o período de seca?
1: E essa técnica tem um nome e uma regulamentação. É o que vamos ouvir agora na reportagem de Márcia Fernandes.
9: Atear fogo numa área para evitar queimadas parece contraditório, mas trata-se de uma técnica recomendada para evitar grandes incêndios florestais na época da seca. São as chamadas queimas prescritas. O fogo é colocado de forma controlada em áreas demarcadas. Com isso, é eliminado o acúmulo de capim, galhos e folhas que podem servir de combustível para incêndios. É o que explica Hudson Coimbra, analista ambiental do Instituto Chico Mendes de Conservação da Biodiversidade, ICMBio.
10: É uma ferramenta de manejo do fogo, utilizada com critérios técnicos, análises de risco, vulnerabilidades, critérios meteorológicos, topográficos. E aí, a partir disso, a gente também define o que é que a gente quer queimar, para evitar a propagação de incêndios.
9: A Floresta Nacional de Brasília é um dos espaços que costuma ser atingido por focos de incêndios durante o período da estiagem. Por isso, recebeu nesta quinta-feira uma queima prescrita como parte das ações de prevenção a incêndios, como destacou Hudson Coimbra, do ICMBio.
10: Dentro do Distrito Federal, elas são importantes para evitar os grandes incêndios que acontecem na época da estiagem, né? Que vai se iniciar já agora.
9: A queima prescrita é executada por brigadistas, que fazem um monitoramento constante da área. Pode ser implementada em parques nacionais, reservas extrativistas e unidades de conservação em geral. Reportagem Márcia Fernandes.
2: E por falar em período de estiagem, o Instituto Nacional de Meteorologia emitiu um alerta de baixa umidade do ar.
1: Uma massa de ar seco se estende do interior da região Nordeste até grande parte do Centro-Oeste, além de áreas do interior das regiões Sudeste e Sul do país.
2: Segundo o Instituto, a baixa umidade deve permanecer até o domingo, dia 12 de julho.
1: Durante os períodos mais secos do dia, a umidade relativa pode ficar entre 20% e 30%, níveis que exigem atenção, principalmente para crianças, idosos e pessoas com doenças respiratórias.
2: Uma ferramenta digital para pequenos produtores e cooperativas do campo que simplifica o acesso a financiamentos.
1: É o simulador de crédito do Pronaf, o Programa Nacional de Fortalecimento da Agricultura Familiar.
2: A plataforma mostra linhas e condições de crédito que combinam com o perfil do produtor.
11: Se você é produtor rural e precisa de crédito, pode contar com uma ferramenta na hora de solicitar os recursos. É o simulador de crédito do Pronaf, uma ferramenta digital desenvolvida para ajudar agricultores familiares e cooperativas a identificarem quais linhas de crédito do Pronaf eles podem usar. É preciso responder algumas perguntas sobre a situação do agricultor, como renda familiar, localidade e objetivo do financiamento. Depois, são informadas as linhas de crédito e as condições de financiamento compatíveis com seu perfil e quais as instituições financeiras que operam em sua região. Vale ressaltar que o simulador não substitui a análise realizada pelas instituições financeiras e também não garante a contratação do crédito. A ferramenta é apenas informativa e busca facilitar o acesso às informações sobre o Pronaf antes do agricultor familiar buscar uma instituição financeira. Para simular o crédito, acesse simuladorpronaf.mda.gov.br. Daniele Popov para A Voz do Brasil.
1: Produtores que vivem no campo precisam validar o CAR, Cadastro Ambiental Rural de suas propriedades.
2: O cadastro é um registro público eletrônico nacional, obrigatório para todos os imóveis rurais.
4: Você que tem uma propriedade rural e já fez a inclusão dela no Cadastro Ambiental Rural, o CAR, não se esqueça de verificar se está tudo certinho. Veja na caixa de mensagens da Central do Proprietário Possuidor do CAR se você recebeu uma notificação para resolver alguma pendência. O órgão gestor do CAR enviou recentemente mensagens para mais de 845 mil proprietários. Para 500 mil, só falta responder se concordam com as informações já analisadas. Se você estiver nesse grupo e finalizar o processo, o seu CAR vai ficar em dia com o que prevê o Código Florestal, que é a lei que cuida desse assunto. Ter o Cadastro Ambiental Rural concluído é fundamental para acessar o crédito agrícola no sistema bancário. Então, não se esqueça de olhar a caixa de mensagens da Central do Proprietário Possuidor do CAR e ver se você recebeu uma notificação para resolver alguma pendência. O Cadastro Ambiental Rural é obrigatório para todos os imóveis rurais. Quando o processo for finalizado, sua propriedade será classificada como cumpridora das regras de proteção do meio ambiente. Se você ainda não fez o cadastro da propriedade rural no CAR, vá no site car.gov.br, escolha o estado e siga o passo a passo. Depois disso, é emitido um recibo de inscrição no CAR. Com esse recibo em mãos, você consegue acessar a central do proprietário possuidor com o seu login no gov.br. É nessa central que você acompanha a situação de sua propriedade, os documentos e as análises feitas pelos técnicos. Reportagem Carlos Oliveira.
1: As inscrições para a PND, a Prova Nacional Docente, se encerram amanhã.
2: Por meio do Exame Nacional de Desempenho de Estudantes, a prova avalia os formandos em licenciaturas.
1: Mas professores já formados também podem fazer a PND, especialmente porque ela pode ser usada por governos estaduais e prefeituras como parte de seus processos seletivos para a contratação de docentes.
2: Nós conversamos com o secretário executivo do Ministério da Educação, Rodolfo Cabral, sobre a Prova Nacional Docente. Vamos ouvir. Secretário Rodolfo Cabral, muito bem-vindo à Voz do Brasil. A gente queria começar, então, explicando, né, para quem já é professor e quem está se formando agora, por que é importante fazer a Prova Nacional Docente? Quais são os benefícios dela para esses profissionais?
12: Boa noite, Mariana, Luciano e os ouvintes da Voz do Brasil. A Prova Nacional Docente é um exame anual destinado aos professores brasileiros interessados em utilizar os seus resultados em processos seletivos das redes de ensino. Então, ela vai ser utilizada para subsidiar os processos seletivos e concursos públicos realizados tanto no âmbito federal, estadual e municipal para ingresso na carreira docente da educação básica. É uma avaliação teórica que vai atestar se os participantes têm as competências essenciais para o exercício da docência em sala de aula. Ela é feita para 21 licenciaturas diferentes. Então, a pessoa que vai fazer uma prova com a parte comum para todas as áreas, com 30 questões de formação docente e a parte discursiva, além de 50 questões específicas de cada área.
1: Secretária, ela foi criada inicialmente como um exame, né, para avaliar a formação dos formandos em licenciaturas. A ideia é medir aí o nivelamento dos cursos em todo o país e identificar possíveis defasagens de formação, é isso? O que pode ser feito a partir dessa constatação?
12: Isso, Luciana. A PND funciona conjuntamente com o ENAD das licenciaturas, né? Sendo o ENAD somente para os formandos e a PND também para quem já se formou. Então, a ideia da PND é avaliar os formandos das licenciaturas por meio do ENAD, mas também quem se formou para garantir que esses professores possuam as competências essenciais para a docência. Então, além de avaliar as competências, né, ela vai subsidiar a formulação de políticas públicas voltadas à formação inicial e continuada dos professores. Então, a partir dos resultados do ENAD, se uma instituição ela tem resultados negativos, a gente vai abrir processos de supervisão no MEC para avaliar e melhorar a qualidade da formação dos nossos professores.
2: Agora, secretário, a prova também pode ser usada em processos seletivos, né? Como é que funciona isso? É possível que uma prefeitura, por exemplo, use os resultados da PND como um concurso?
12: Isso, é importante a gente ressaltar que, embora não seja um concurso e ela não substitua o processo seletivo da Secretaria de Educação, as secretarias elas podem usar a nota da PND como etapa de suas provas. Então, as redes de ensino, as secretarias estaduais, municipais, distrital de educação, elas fazem adesão junto ao MEC para usar a nota da PND em seus concursos e processos seletivos. Agora, para 2026, 2.031 redes de ensino fizeram adesão. Então, os resultados, e aí o professor faz essa prova da PND, e os resultados de cada exame têm validade de 3 anos, permitindo sua utilização em vários processos seletivos ao longo desse período.
1: Secretária, a prova nacional docente ocorre quantas vezes por ano? Por exemplo, quem perder essa oportunidade terá outra ainda em 2026?
12: Isso, a prova é anual, né? Então, quem não participar agora poderá se inscrever para a PMD em 2027, em data ainda a ser definida. Então, quem estiver concluindo a licenciatura ou já estiver formado, é importante fazer a prova ainda esse ano. E aí ficar com essa nota disponível para os concursos públicos das redes que aderiram durante todo o período de 2026 e 2027.
2: Porque como o senhor disse, né, a prova tem validade por 3 anos aí.
12: Isso, quem não fez agora vai ter que aguardar a próxima PMD em 2027.
2: Agora, onde que os interessados podem se inscrever e quanto é que custa a taxa de inscrição, secretário?
12: Os interessados podem se inscrever no sistema PND, no site do INEP, até o dia 10 de julho. E a taxa de inscrição custa R$ 85,00.
1: E quando serão as provas e quando saem os resultados?
12: As provas serão realizadas em todo o país no dia 20 de setembro. E o resultado final será divulgado em 15 de dezembro.
2: E aí a gente lembra também que na página do INEP, os interessados também podem acessar outras informações, né, secretário? Sobre pedidos excepcionais, enfim, recursos e todo o resto, qualquer outra parte que tenham interesse em saber sobre a prova.
12: Muito bem. Inclusive para formação, tá? Para acesso aos conteúdos da prova, quem quiser estudar, se preparar. No site do INEP tem as matrizes de referência utilizadas pelo INEP para fazer a prova. Então o professor pode utilizar esses materiais para se preparar e estudar para obter um melhor resultado.
2: Ótimo. Muito bem, nós conversamos com o secretário executivo do Ministério da Educação, Rodolfo Cabral. Secretário, muito obrigada pela sua entrevista aqui à Voz do Brasil.
12: Muito obrigado, Mariana, Luciano. Um abraço aos ouvintes da Voz do Brasil.
1: Funcionando 24 horas por dia, 7 dias por semana, o Disque 100 oferece orientação em casos de violações dos direitos humanos.
2: Saiba mais com Pablo Mundim.
13: Violência física, psicológica ou sexual, abandono de pessoas idosas, trabalho infantil, racismo, discriminação contra pessoas com deficiência, população LGBTQIA+, povos indígenas, quilombolas ou qualquer outra forma de violação da dignidade humana. Seja qual for a situação, o Disque 100 é o canal para denunciar. Os canais do Ministério dos Direitos Humanos e da Cidadania registraram em 2024 mais de 657 mil denúncias de violações de direitos humanos. Mulheres, idosos e crianças formam o grupo de maior vulnerabilidade, com a maioria dos abusos ocorrendo na própria residência. Para combater qualquer tipo de violação que surgiu, o Disque 100, defende Lara Magalhães, coordenadora do Disque 100.
14: Por ser muito abrangente, sempre que a pessoa tiver dúvida se determinada situação configura ou não uma violação, a orientação é procurar o Disque 100 para que a nossa equipe preste essas orientações e tire essas dúvidas.
13: Depois do registro, o caso é enviado aos órgãos competentes para apuração e adoção das medidas de proteção, explica a coordenadora Lara Magalhães.
14: Quanto mais acessam, mais a gente consegue garantir, ou ao menos proibir que essas violações perdurem.
13: O atendimento é gratuito, sigiloso e está disponível 24 horas por dia, 7 dias por semana. Reportagem Pablo Mundim.
1: Teve início essa semana um atendimento no Previbar com a moradores da região norte.
2: Podem ser beneficiados moradores de comunidades ribeirinhas ou isoladas, indígenas e quilombolas.
1: Atualmente existem 7 unidades móveis flutuantes. 3 vão atender o estado do Amazonas, 3 o estado do Pará e 1 o estado de Rondônia.
2: A chefe do Serviço de Gerenciamento de Unidades Móveis Flutuantes do INSS, Karine Furtado, fala dos serviços oferecidos.
15: Os serviços oferecidos pelo Previbar são praticamente os mesmos de uma agência física do INSS. Os principais são salário maternidade rural, aposentadorias, pensão por morte e benefício de prestação continuada, o BPC, que é um benefício assistencial para idosos e pessoas com deficiência de baixa renda. Também são oferecidas perícias médicas e avaliações sociais, além de emissão de extratos, consulta de tempo de contribuição e orientações gerais.
1: Os atendimentos vão até 18 de dezembro.
2: O calendário de atendimentos está em gov.br/INSS.
1: Julho é mês de férias e muita gente aproveita o descanso para viajar com a família.
2: E muitas famílias brasileiras contam com integrantes de quatro patas.
1: Uma pesquisa sobre o turismo pet friendly quer entender as principais dificuldades enfrentadas pelos tutores e empreendimentos.
5: O professor Pedro Henrique Ambrósio Rodrigues, de Florianópolis, já perdeu as contas de quantas viagens fez. Mas, independente do roteiro, sempre pega a estrada com seus pets do lado. A que tem mais quilômetros rodados é Frida, uma bulldog francesa que chegou em sua vida há 11 anos. Depois vieram o Bartô, sem raça definida, e um Chihuahua, para se aventurarem por diversos destinos brasileiros.
16: A gente sai de Florianópolis e vai para Franca, e por duas vezes a gente foi para Minas Gerais, então passou por Ouro Preto, Trindade, Paraty, São João del Rei, Curitiba, Rio de Janeiro, Campos dos Goytacazes, tudo que tiver no meio do caminho a gente faz. As viagens são planejadas em cima do fato dos cachorros estarem conosco.
5: Uma pesquisa online pretende mapear os principais desafios do turismo pet-friendly no país. Por um lado, quer entender as dificuldades enfrentadas pelos viajantes na hora de pegar a estrada. Por outro, busca conhecer os desafios de empresários do setor, como donos de hotéis e de restaurantes que recebem clientes de quatro patas. A supervisora de eventos e reservas de um hotel em Goiânia, no estado de Goiás, Kathleen Neves, menciona alguns serviços personalizados para atender esse público.
17: Hoje, os nossos serviços exclusivos são um tapete higiênico, uma manta com a nossa logo, um sachê de petisco para que ele possa se alimentar enquanto estiver conosco e saquinhos para coleta de fezes também.
5: O mapeamento servirá de base para a criação de um manual de boas práticas do segmento. O prazo para participar vai até amanhã, 10 de julho. E o formulário pode ser acessado na página do Ministério do Turismo na internet, no endereço gov.br/turismo. Reportagem Natália Koslick.
2: Um voo cancelado, bagagem danificada ou extraviada, mudança de horários pela companhia aérea.
1: O passageiro que vive essas situações tem um canal para registrar e tentar resolver a queixa.
2: É o ANAC Passageiro.
18: As viagens de avião fazem parte da rotina do empresário gaúcho Renato Correa, que a cada dia da semana está em uma cidade diferente por causa dos compromissos profissionais. Com a vida na ponte aérea, difícil não se deparar com problemas.
19: De uma forma ou outra, a gente acaba tendo problema com voo atrasado, voo cancelado, questões climáticas que acabam influenciando na nossa dinâmica e na nossa agenda diária. Problemas eu tive são vários repetitivos que são de perda de conexão por questão de atraso.
18: Passageiros que enfrentarem problemas com companhias aéreas podem registrar reclamações por meio da plataforma ANAC Passageiro. O acesso é gratuito e pode ser feito por qualquer cidadão com uma conta gov.br nível prata ou ouro. Após o registro, a manifestação é encaminhada à companhia aérea responsável, que deve responder em até 10 dias corridos. O superintendente de acompanhamento de serviços aéreos da Agência Nacional de Aviação Civil, ANAC, Adriano Miranda, destaca os tipos de registros que a plataforma tem recebido.
20: O principal problema mais reclamado são alterações ou cancelamentos pela própria empresa aérea antes da viagem, né? Então o passageiro é comunicado ali que seu voo foi alterado, que seu voo foi cancelado, né? Em segundo lugar, o atraso ou cancelamento na data da viagem, aquela situação contingencial. O terceiro ponto mais reclamado é bagagem, por exemplo, bagagem danificada, bagagem extraviada.
18: Durante o atendimento, passageiro e empresa podem trocar informações diretamente pela plataforma até a conclusão da solicitação. O usuário pode ainda consultar dados sobre o volume de reclamações, os principais assuntos registrados e o índice de atendimento das companhias aéreas. O acesso à plataforma é feito pelo site anac.gov.br ou pelo gov.br/anac, clicando em Passageiro. Reportagem Graziele Bezerra.
1: abertas até 3 de agosto as inscrições para a chamada Universal 2026, que vai financiar projetos de pesquisas científicas, tecnológicas e de inovação desenvolvidas por instituições brasileiras.
2: Pelo menos 30% dos recursos serão destinados a instituições de pesquisa das regiões Norte, Nordeste e Centro-Oeste.
1: O resultado final está previsto para 4 de dezembro.
2: As propostas devem ser submetidas exclusivamente pela internet por meio do formulário disponível no site carloschagas.cnpq.br.
1: E essas foram as notícias do governo federal.
2: Fique agora com as notícias do Poder Judiciário e do Congresso Nacional. Boa noite.
1: Boa noite
2: e
1: até amanhã.
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22: Inquérito do Banco Master. STF autoriza busca e apreensão contra Thiago Miranda.
23: STJ entende que plano de saúde deve cobrir cirurgia de feminização facial em mulheres trans.
24: Justiça determina que o SUS forneça sonda Bottom para alimentação de pacientes pediátricos em Uberlândia, Minas Gerais.
25: Boa noite, eu sou Marcela Luiza.
26: E eu sou Walter Lima.
25: Supremo Tribunal Federal autoriza busca e apreensão contra Thiago Miranda após pedido da Polícia Federal.
24: A decisão é do ministro André Mendonça, relator do inquérito sobre o Banco Master no STF. Marta Ferreira.
27: Thiago Miranda é dono de uma agência de publicidade que mantinha relação com o ex-banqueiro Daniel Vorcaro, dono do Master, e teria atuado em uma ação coordenada de influenciadores nas redes sociais para atacar a credibilidade do Banco Central. De acordo com a Polícia Federal, os ataques se deram após o Banco Central negar a compra do Master pelo Banco de Brasília e liquidar o Banco de Vorcaro. As investigações apuram ainda a atuação de possível organização criminosa dedicada à intimidação de jornalistas, ao monitoramento ilícito de pessoas ligadas a autoridades públicas, à obtenção indevida de informações sigilosas e à adoção de medidas destinadas a interferir em investigações criminais. Na decisão, Mendonça afirmou que os elementos analisados apontam que Thiago Miranda desempenhava papel central nessas iniciativas, sendo o principal responsável por realizar pesquisas e levantamentos acerca da vida privada da jornalista em questão. Ainda de acordo com as conversas analisadas, Thiago Miranda costumava informar o andamento das buscas, relatar sobre a análise de processos judiciais antigos e coordenar a mobilização de equipe dedicada a localizar informações que pudessem ser consideradas sensíveis ou comprometedoras para a jornalista.
23: Plano de saúde deve custear cirurgias em mulheres trans para dar aos traços faciais a aparência feminina.
24: Para o STJ, esses procedimentos não se enquadram nas exceções previstas na lei que regulamenta os planos de saúde. Fátima Uchoa.
28: A decisão da terceira turma do STJ manteve a determinação para que uma operadora de plano de saúde autorizasse a cirurgia de feminização facial no processo transexualizador, como reconstrução craniana e rinoplastia reparadora de uma beneficiária que já havia feito procedimento de redesignação sexual. Segundo a relatora ministra Nancy Andrighi, os procedimentos foram indicados pelo médico da paciente e não incluiriam tratamento experimental nem teriam caráter estético, sendo imprescindíveis para adequar a identidade de gênero da paciente e preservar o bem-estar psicológico dela.
23: Agente de aeroporto de Confins, em Minas Gerais, tem jornada de trabalho equiparada à de colegas da Pampulha.
24: A decisão é do Tribunal Superior do Trabalho, Marla Lacerda.
29: Uma empresa de serviços aeroportuários vai ter de pagar horas extras a uma agente de proteção do aeroporto de Confins. A trabalhadora cumpria jornada de 42 horas semanais, enquanto colegas de função no aeroporto da Pampulha, de menor movimento, trabalhavam 36 horas por semana. Para o TST, a diferenciação da jornada com a mesma remuneração diz respeito ao princípio da isonomia.
25: Justiça determina que o SUS forneça sonda Bottom para alimentação de pacientes pediátricos em Uberlândia, Minas Gerais.
24: Esse tipo de sonda é um dispositivo de silicone que fica na região do abdômen do paciente e diminui os casos de refluxo. Vanessa Pereira.
3: A ação teve início após o MPF receber reclamações de famílias que enfrentavam dificuldades para conseguir a sonda Bottom no SUS. Agora, segundo a decisão, a União tem até 6 meses para incluir o equipamento no sistema de gerenciamento do SUS. Já o governo de Minas Gerais e o município de Uberlândia devem garantir o fornecimento das sondas Bottom para os pacientes pediátricos.
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25: Uma boa noite.
24: E até amanhã.
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0: Está no ar o Jornal do Senado.

0: ao fundo da Polícia Federal. Agora, o texto segue para a sanção presidencial. Repórter Douglas Castilho.
1: Após o pagamento dos impostos devidos e dos prêmios das apostas, as operadoras das bets deverão destinar 3% do valor obtido a esse fundo. Porém, esse índice só será devido a partir de 2028, passando por uma transição anual gradual de 1%. O senador Isalci Lucas, do PL do Distrito Federal, argumentou que o direcionamento do montante serve como um mal menor diante dos efeitos negativos das bets.
2: O ideal é que não tivesse bets, porque por mais maior percentual, não vale a pena. Realmente, o estrago com relação às bets é muito grande. Então, agora, como existe, está regulamentado, é muito importante destinar realmente parte desse recurso para saúde, também para segurança, para todas essas áreas, exatamente, porque qualquer percentual não recupera o que se vai gastar com a saúde com relação a isso.
1: A verba será obrigatoriamente utilizada na modernização de equipamentos da Polícia Federal, no pagamento por horas e atividades extraordinárias e no custeio de planos de saúde da corporação. Além disso, o Ministério da Justiça e Segurança Pública poderá estender a cobertura dessas despesas médicas também para os agentes da Polícia Rodoviária Federal e da Polícia Penal Federal. O texto agora vai à sanção presidencial.
3: E avançou no Senado o projeto que autoriza a Agência Nacional do Petróleo a acessar dados fiscais de distribuidores e revendedores de combustíveis.
0: A medida visa combater a adulteração desses produtos. Repórter César Mendes.
4: O objetivo da proposta, já aprovada na Câmara dos Deputados, é melhorar a fiscalização, condicionando as concessões de atividades regulamentadas pela ANP à autorização prévia para que a agência acesse os dados fiscais das empresas do setor. Quem já possui a outorga de funcionamento terá que providenciar essa autorização para continuar atuando. Relator da matéria, o senador Dr. Irã, do Progressistas de Roraima, destacou que a medida vai facilitar a detecção de adulterações, assegurando maior integridade no mercado de combustíveis.
5: Empresas que adulteram combustíveis garantem ilicitamente a redução de seus custos de produção e passam a ter vantagem competitiva em relação às que atuam honestamente.
4: O texto determina que a ANP assuma os custos do acesso aos dados das empresas sem ônus para o fisco e seguiu para a análise da Comissão de Infraestrutura.
3: Uma subcomissão do Senado aprovou o relatório de diligência externa em Boa Vista, Roraima, em maio de 2026, que verificou a situação em que vive o povo Yanomami.
0: O documento traz um diagnóstico sobre a saúde, a segurança e a governança na região e aponta que, apesar de avanços na repressão ao garimpo ilegal, o território ainda enfrenta graves gargalos logísticos e estruturais. Repórter Bruno Lourenço.
6: Relatório aprovado pela subcomissão do Senado, que acompanha a situação de perto, revela que a quase totalidade do atendimento de saúde na região ainda depende exclusivamente de aviões e helicópteros, o que encarece e dificulta as ações de socorro. A presidente do colegiado, senadora Damares Alves, do Republicanos do Distrito Federal, defendeu uma ação conjunta de entidades brasileiras e internacionais, principalmente no combate ao garimpo ilegal, para assegurar direitos das populações indígenas.
7: Capaz de consolidar os avanços obtidos com a desintrusão e fortalecer de forma duradoura as políticas públicas voltadas à proteção e à garantia dos direitos dos povos Yanomami e Yekuana.
6: A subcomissão formalizou uma série de pedidos de providências a ministérios e propôs um pacote legislativo focado no agravamento de penas para crimes ambientais em terras indígenas, adaptação de prazos processuais para áreas remotas, fortalecimento da FUNAI, integração de políticas sociais e adaptação do acesso a benefícios sociais.
3: E a Comissão de Direitos Humanos aprovou um projeto que aumenta a proteção para pessoas com deficiência vítimas de crimes. A proposta torna esse tipo de crime uma circunstância agravante, com penas maiores para quem se aproveita da vulnerabilidade da vítima.
0: Hoje, o aumento de pena previsto na legislação está ligado a agressões ocorridas em escolas. O relatório lido pelo senador Paulo Paim, do PT do Rio Grande do Sul, amplia essa proteção em casos de lesão corporal e reforça a punição também em outros locais. Agora, o projeto segue para análise da Comissão de Constituição e Justiça.
3: ligações indesejadas de telemarketing e as cobranças feitas para quem nem é devedor podem estar com os dias contados. A Comissão de Fiscalização e Controle aprovou em decisão terminativa um projeto que obriga as empresas a identificarem claramente o número das chamadas e a respeitarem o pedido de bloqueio feito pelo consumidor.
0: O texto também cria um cadastro para evitar

0: Fraudes e ligações repetidas para pessoas que não têm relação com a dívida. Quem descumprir as regras poderá pagar multa de até R$50 mil. A proposta segue para análise da Câmara dos Deputados. O relator da proposta, senador Laércio Oliveira, do PP de Sergipe, afirmou que o objetivo é combater práticas abusivas de telemarketing sem impedir a realização de cobranças legítimas.
1: E esse projeto enfrenta um problema que é meu, que é seu, é de todo mundo, que é exatamente a perturbação de redes de telefonia que liga para a gente com ligações indesejadas, com ligações desagradáveis, oferecendo produto, buscando cobrar alguma coisa que a gente não tem nada a ver com o assunto, importunando a nossa rotina, o nosso bem-estar, o nosso conforto, e a gente precisa dar um basta nisso.
2: E a Presidência da República vetou parcialmente o projeto que mudava o símbolo de acessibilidade no Brasil. Com o veto, o símbolo vai continuar sendo uma pessoa em cadeira de rodas.
0: A intenção da mudança era incluir outros tipos de deficiência. Os detalhes com o repórter Márcio Maturana.
3: O governo argumentou que mudar o símbolo já muito conhecido por uma imagem criada em 2015 pelas Nações Unidas poderia criar barreiras adicionais a quem se pretendia beneficiar e que a mudança não teve participação das organizações representativas das pessoas com deficiência. A senadora Mara Gabrilli, do PSD de São Paulo, explicou que a intenção da mudança era incluir outros tipos de deficiência.
4: É como dizer para a sociedade, a acessibilidade vai além da mobilidade. É sobre garantir mais autonomia e respeito para todas as pessoas com deficiência.
3: Outros trechos do projeto, como a ampliação dos locais obrigatórios para sinalização, foram mantidos e transformados na Lei 15.459. Agora, o veto parcial precisa ser analisado pelo Congresso Nacional, podendo ser mantido ou derrubado.
2: O programa Jovem Senador já definiu os 27 estudantes que vão participar da Semana de Vivência Legislativa em agosto no Congresso Nacional.
0: A última vaga ficou com um aluno do Distrito Federal, vencedor da etapa local, com uma redação sobre democracia nas redes sociais. Repórter Henrique Nascimento.
5: Os 27 estudantes foram selecionados para o Jovem Senador 2026, programa que permite aos alunos conhecer de perto o funcionamento do Congresso Nacional. A última vaga ficou com Caleb Gomes, do Centro de Ensino Médio de Taguatinga Norte, no Distrito Federal. O tema da redação deste ano foi Democracia nas redes sociais, como construir um debate saudável.
6: Assim que saiu o tema, eu já comecei a pensar em várias coisas. Eu sei que o raciocínio ele foi vindo ao longo do processo de criação da redação, eu tentei ser o mais verdadeiro possível sobre a minha opinião.
5: Durante a Semana de Vivência Legislativa, os jovens senadores vão ocupar cadeiras no plenário e nas comissões e apresentar propostas que podem virar projetos de lei. O senador Paulo Paim, do PT do Rio Grande do Sul, destacou a importância da participação dos jovens.
7: Agir hoje na esperança de que as iniciativas atuais nos assegurem um futuro melhor é missão de todos nós, não importa a idade. Que ela se traduza em entusiasmo e paixão pelo trabalho legislativo.
5: Ao longo de 14 edições, o jovem senador já mobilizou mais de 2 milhões de estudantes.
0: Com edição de Paula Groba e trabalhos técnicos de Eliseu Caires, o Jornal do Senado fica por aqui. Acompanhe agora as notícias da Câmara dos Deputados. Boa noite.
2: Boa noite e até amanhã.
8: Jornal Câmara dos Deputados. Comissão da Câmara proíbe aposentadoria como punição a magistrados.
9: Plenário torna permanente incentivo fiscal para empresas de reciclagem.
8: Parlamentares defendem propostas em defesa de segmentos vulneráveis.
9: Boa noite. O projeto de Maurício do Vôlei, do PL de Minas Gerais, promete fortalecer mecanismos de combate ao abandono afetivo e material de crianças e adolescentes. O texto amplia os deveres dos pais e responsáveis quanto ao cuidado, à convivência familiar e à assistência emocional.
10: Maurício do Vôlei explica que o projeto cria medidas de proteção como acompanhamento psicossocial, mediação familiar e orientação aos responsáveis. Para ele, a iniciativa garante o desenvolvimento saudável de crianças e adolescentes.
9: Rubens Ottoni, do PT de Goiás, é relator de proposta que obriga companhias aéreas a transportar gratuitamente equipamentos usados por pessoas com deficiência. Ele explica que o projeto determina que cadeiras de rodas, próteses e outros itens essenciais sigam preferencialmente na cabine.
10: Rubens Ottoni aponta que, quando o transporte na cabine não for possível, os equipamentos deverão seguir no compartimento de carga, com prioridade, identificação e proteção adequada. O parlamentar alerta que a medida também prevê indenização imediata em caso de dano ou extravio.
9: Alencar Santana, do PT de São Paulo, defende a urgência de projeto que inclui a misoginia no Código Penal, criminalizando injúrias e agressões motivadas pelo preconceito contra as mulheres. Ele assinala que o parlamento precisa dar uma resposta diante do avanço dos índices de feminicídio no país.
10: Alencar Santana ressalta que a matéria já pode ser votada no plenário. Ele defende a punição rigorosa contra qualquer tipo de discriminação ou violência de gênero. O legislador acredita que a tipificação legal assegura a proteção integral e o respeito aos direitos das cidadãs brasileiras.
8: Justiça.
9: Avança na Câmara a proposta que proíbe a aposentadoria compulsória de juiz como forma de punição. A repórter Paula Bittar acompanhou a votação.
11: A Comissão de Constituição e Justiça da Câmara aprovou uma proposta que acaba com a chamada aposentadoria compulsória de membros do Poder Judiciário como forma de punição. A proposta mantém a previsão de que o ato de remoção ou de disponibilidade do magistrado por interesse público deverá ser fundado em decisão por voto da maioria absoluta do respectivo tribunal ou do Conselho Nacional de Justiça, mas acrescenta que a suspensão poderá ser de até 90 dias e a disponibilidade poderá ser de até 2 anos. Ainda de acordo com o texto, concluído o processo administrativo disciplinar, o Tribunal ou o Conselho Nacional de Justiça, quando couber a pena de perda do cargo em decisão por voto de 2/3 de seus membros, deverá representar ao Ministério Público no prazo de 30 dias para propor a ação judicial. Nesse caso, o magistrado deve ser afastado das funções com vencimentos proporcionais até o trânsito em julgado da sentença. Se a decisão for pelo arquivamento da representação ou se a ação judicial for julgada improcedente em decisão definitiva, o magistrado retorna às suas funções com o pagamento da diferença das verbas remuneratórias e a contagem do tempo de serviço para todos os fins. O Ministério Público deve se pronunciar sobre a representação no prazo de 90 dias. O relator na comissão, deputado Helder Salomão, do PT do Espírito Santo, elogiou a iniciativa da proposta.
12: A sociedade brasileira há muito reivindica o fim desse privilégio que hoje nós conhecemos como aposentadoria compulsória, que ao invés de ser um castigo, como deveria ser, ou uma punição, melhor dizendo, acaba sendo um prêmio para quem pratica ilícitos e crimes no exercício da magistratura.
11: A deputada Bia Kicis, do PL do Distrito Federal, compartilhou dessa opinião.
13: Você premiar alguém que abusou do cargo, que cometeu crimes e que é afastado, aposentado compulsoriamente com a sua remuneração integral. Isso é um tapa na cara do brasileiro.
11: A proposta que acaba com a chamada aposentadoria compulsória de membros do Poder Judiciário como forma de punição ainda precisa ser analisada por uma comissão especial que deverá ser criada para esse fim e depois segue para a apreciação do plenário, onde precisará ser votada em 2 turnos. Da Rádio Câmara, de Brasília, Paula Bittar.
8: Trabalho.
10: Pastor Sargento Isidório do Avante da Bahia defende a aprovação pelo Senado do projeto que institui a escala de trabalho 5x2. Segundo ele, a medida garante mais qualidade de vida aos trabalhadores, permitindo mais convivência familiar e tempo para cuidar da saúde.
9: Pastor Sargento Isidório também cobra a aprovação da proposta que trata dos direitos dos agentes comunitários de saúde e de combate às endemias. Ele afirma que a matéria representa uma medida de justiça para a categoria, destacando a mobilização dos dos profissionais em defesa da pauta.
10: Júnior Amaral, do PL de Minas Gerais, critica projeto da Prefeitura de Itajubá, que cria regras locais para o transporte por aplicativo no município. O deputado afirma que a proposta gerou mobilização de trabalhadores por prever punições e exigências que podem dificultar a atividade.
9: Júnior Amaral argumenta que a Prefeitura extrapola sua competência ao tentar regulamentar pontos que seriam de responsabilidade do Legislativo Federal. O parlamentar sustenta que as regras podem afetar a renda de motoristas e entregadores que dependem dos aplicativos para trabalhar.
8: Desenvolvimento Regional.
10: Hildo Rocha, do MDB do Maranhão, cobra a votação de PEC que inclui entidades municipais entre os legitimados para propor ações diretas de inconstitucionalidade. Ele argumenta que a medida corrige uma distorção ao garantir a municípios prerrogativas já asseguradas a estados e à União.
9: Hildo Rocha critica a resistência de líderes partidários à votação da proposta. O parlamentar sustenta que entidades como a Confederação Nacional de Municípios e a Frente Nacional de Prefeitos devem ter legitimidade para representar os interesses das cidades perante o STF.
10: Paulo Guedes, do PT, agradece ao governo federal pelos investimentos destinados ao norte de Minas Gerais. O congressista destaca a renovação da frota do SAMU, a destinação de recursos para hospitais e a construção de novas unidades de saúde.
9: Paulo Guedes também menciona ações voltadas aos pequenos municípios, como construção de creches, entrega de equipamentos de saúde e melhorias na infraestrutura. Segundo ele, os investimentos devem impulsionar o desenvolvimento econômico e a geração de empregos.
8: Votação.
10: A Câmara aprovou o fim da cobrança por consumo mínimo de água e esgoto. A repórter Daniela Lessa explica como deve funcionar o sistema de cobrança.
14: O plenário da Câmara dos Deputados aprovou o projeto que acaba com a cobrança de consumo mínimo nos serviços de abastecimento de água e esgoto. O projeto foi apresentado pelo deputado Carlos Jordi, do PL do Rio de Janeiro, e altera a lei do marco legal do saneamento básico. Pelo texto aprovado, a tarifa de água passará a ser formada por duas partes. A primeira será uma parcela fixa, chamada de tarifa básica, para remunerar a oferta e a manutenção do serviço. A segunda parte será uma parcela variável, calculada conforme o volume efetivamente consumido. Na prática, a proposta impede que o consumidor pague por um volume mínimo de água que não usou. A mesma lógica valerá para o esgoto sanitário. Relator da proposta, o deputado Kim Kataguiri, do Missão de São Paulo, deu exemplo de como a proposta irá funcionar na prática.
15: Que é como se você entrasse no bar e aí tivesse R$50 de consumação. O cara que consumiu paga 50, o cara que não consumiu paga 50 também. É assim que funciona hoje a tarifa de água. O que a gente quer fazer é o seguinte: bom, você que não consumiu nada, você vai pagar ali pela cadeira que você sentou, pelo garçom que te deu oi, então você vai pagar R$15. Aí o cara que consumiu vai pagar os R$15 mais aquilo que ele consumiu. Basicamente, a gente está mudando a estrutura para dar mais justiça para as tarifas, principalmente para aquele consumidor que acaba pagando pelo consumo dos outros.
14: O relator disse também que o serviço de saneamento tem custos fixos importantes, como manutenção de redes e estações de tratamento. Por isso, o texto aprovado não elimina toda a cobrança fixa. Favorável ao projeto, o deputado Tarcísio Mota, do PSOL do Rio de Janeiro, defendeu também que essa tarifa básica não seja elevada, considerando que o acesso à água é um direito básico das pessoas.
16: Mas esse projeto vai no caminho correto de garantir à população que ela não continue a pagar essa tarifa mínima que ele vai pagar independente de quanto consumiu. Contudo, é preciso colocar uma trava para que a parte fixa não supere e não seja muito grande, onerando ainda mais o consumidor final, porque água é direito, água é vida, água não é mercadoria.
14: O projeto que acaba com a cobrança de consumo mínimo nos serviços de água e esgoto agora será analisado no Senado. Da Rádio Câmara de Brasília, Daniele Lessa.
8: Transportes.
9: Josivaldo JP, do União do Maranhão, apresentou projeto que obriga órgãos de trânsito a disponibilizar medidores de glicose em operações de fiscalização. Ele explica que alterações no nível de açúcar no sangue podem causar sintomas confundidos com embriaguez, levando a abordagens inadequadas.
10: Josivaldo JP ressalta que o teste só poderá ser realizado com o consentimento do condutor. Ele acrescenta que o projeto prevê treinamento para que agentes identifiquem sinais de alteração glicêmica, acionando atendimento médico quando houver risco à saúde.
8: Consumidor.
9: Caroline de Tone, do PL de Santa Catarina, apresentou o projeto que inclui os gastos com vacinas entre as despesas dedutíveis do imposto de renda da pessoa física. De acordo com a deputada, a medida amplia o benefício já concedido a outras despesas médicas.
10: Caroline de Tone argumenta que a proposta incentiva a prevenção de doenças. Ela acredita que o projeto promove justiça fiscal e contribui para a redução dos custos do poder público com tratamentos que poderiam ser evitados por meio da vacinação.
8: Saúde.
9: Comissão de Saúde aprova projeto que proíbe a venda e o uso do chumbinho no Brasil. A repórter Sofia Peçanha tem mais detalhes.
17: A Comissão de Saúde aprovou o projeto que proíbe desde a venda até a utilização do chumbinho em todo o país. A proposta altera a Lei de Crimes Ambientais, com o objetivo de proibir o uso da substância tóxica como método de controle de pragas em áreas urbanas e rurais. Pelo texto, fica proibido em todo o território nacional o porte, a venda, a fabricação e a utilização para qualquer finalidade do chumbinho. Além disso, a proposta garante a segurança da população, a proteção do meio ambiente e a preservação da vida animal, refletindo um compromisso com a saúde pública e a sustentabilidade ambiental. O projeto sugere que os poderes públicos federal, estaduais, distritais e municipais aprimorem a fiscalização e desenvolvam políticas de conscientização, como explicou o deputado Clodoaldo Magalhães, do PV de Pernambuco, relator na comissão.
18: Fortalecer também com campanhas de conscientização para que a população, a sociedade como um todo, tenha consciência dos perigos e dos riscos do envenenamento humano, animal e também da contaminação dos mananciais através desse produto que é tão nocivo à saúde humana, animal e ambiental.
17: A substância tóxica Aldicarb, conhecida popularmente como chumbinho, é extremamente tóxica e perigosa para a saúde humana. A ingestão acidental, mesmo em pequenas quantidades, pode levar a envenenamentos graves e fatais. Por isso, o deputado Marcelo Queiroz, do PSDB do Rio de Janeiro, autor do projeto, ressaltou no texto que a medida se faz necessária devido aos graves riscos que o uso indiscriminado desse produto representa para a saúde pública, o meio ambiente e os animais domésticos e selvagens. Em caso de descumprimento da lei, a proibição poderá ser de multa em, no mínimo, 5 salários mínimos, além das demais penalidades previstas em lei. Agora, o projeto que proíbe desde a venda até a utilização do chumbinho em todo o país segue para análise na Comissão de Constituição e Justiça. Da Rádio Câmara de Brasília, Sofia Peçanha.
8: Cultura.
10: Inácio Arruda, do PCdoB do Ceará, defende a regulamentação das plataformas de streaming para garantir mais proteção ao setor audiovisual. Ele afirma que a medida é necessária para fortalecer a produção nacional, ampliar a geração de empregos e valorizar a cultura brasileira.
9: O parlamentar acredita que a legislação precisa acompanhar as mudanças do mercado, hoje dominado pelos serviços de streaming. Para Inácio Arruda, a regulamentação deve assegurar regras para o setor e preservar o espaço da produção audiovisual do país.
8: Meio ambiente.
10: O plenário da Câmara aprovou um projeto que aumenta e torna permanente incentivo fiscal para empresas de reciclagem. O repórter Antônio Vital acompanhou a votação.
19: O plenário da Câmara aprovou o projeto que torna permanente e aumenta os incentivos fiscais para indústrias de reciclagem. O projeto altera uma lei de 2021 que autoriza empresas do setor tributadas com base no lucro real a abaterem 1% do imposto devido em troca de investimentos em projetos que estimulem a cadeia produtiva na reciclagem. Esse incentivo fiscal tem validade de apenas 5 anos, ou seja, termina em 2026. O projeto aprovado torna o incentivo fiscal permanente, sem prazo para acabar. Além disso, aumenta de 1% para 5% o limite de dedução do imposto de renda para as empresas do setor. O relator, deputado Arnaldo Jardim, do Cidadania de São Paulo, acatou parcialmente sugestão do PT e definiu que o incentivo fiscal é depender da previsão orçamentária. O líder do governo na Câmara, deputado Paulo Pimenta, do PT do Rio Grande do Sul, queria que o valor máximo do incentivo fosse definido anualmente pelo Poder Executivo, o que não foi aceito pelo relator. Para o relator Arnaldo Jardim, aumentar o incentivo fiscal para as empresas de reciclagem pode estimular mais investimentos.
20: Hoje ainda nós temos a triste realidade de ter no Brasil uma coleta absolutamente, muitas vezes, desumana e temos, por outro lado, uma grande presença ainda de lixões no nosso país. Portanto, é o que recomenda fomentar a reutilização, o tratamento e a reciclagem de resíduos sólidos, até em sintonia com o direito ao meio ambiente equilibrado.
19: Em 2024, cerca de 7 milhões de toneladas de resíduos secos foram destinados à reciclagem no Brasil, o que representa menos de 9% dos resíduos gerados, segundo a Associação Brasileira de Resíduos e Meio Ambiente. O relator defendeu o aumento do incentivo como maneira de aproximar a indústria de reciclagem dos benefícios já recebidos por outros setores da economia, como o da cultura e esporte, que permitem dedução de até 4% do imposto devido. Foi o que disse também o deputado Carlos Gomes, do Republicanos do Rio Grande do Sul, ex-catador e autor do projeto que deu origem à lei de incentivo à reciclagem.
21: Justiça e paridade. As três leis de incentivos do país, que é a Rouanet, cultura, ao esporte e agora da reciclagem, fazendo justiça a esses mais de 1 milhão de trabalhadores que todos os dias estão dentro de um galpão, colocando a mão em resíduos que quase ninguém quer triar e poder assim ter recursos para mudar a realidade do seu trabalho, aumentar a renda, fazer a economia circular, prosperar nesse país.
19: O projeto que torna permanente e aumenta os incentivos fiscais para a indústria de reciclagem seguiu para análise do Senado. Da Rádio Câmara de Brasília, Antônio Vital.
8: Segurança Pública.
9: Sargento Faur do PL defende a ampliação do policiamento nas rodovias e divisas do Paraná para impedir a entrada de criminosos e o tráfico de drogas no estado. Ele afirma que é preciso aumentar o efetivo da Polícia Militar diante da defasagem de servidores nas ruas.
10: Para Sargento Faur, a redução dos índices de criminalidade depende da valorização salarial e de incentivos estruturais para os operadores da segurança pública. Ele propõe a construção de presídios de segurança máxima que proíbam benefícios como visitas íntimas a detentos de alta periculosidade.
9: Hélio Lopes, do PL do Rio de Janeiro, apresentou o projeto que zera o imposto de importação sobre armas de fogo adquiridas por militares, policiais e outros agentes de segurança pública. O deputado explica que a proposta vale para profissionais da ativa, aposentados e militares da reserva ou reformados.
10: Segundo Hélio Lopes, a medida facilita o acesso dos agentes a equipamentos importados mais modernos e adequados às suas atividades. O projeto mantém ainda exigências de registro, comprovação funcional, rastreabilidade e fiscalização do armamento pelos órgãos competentes.
9: Adilson Barroso é um dos autores de PEC que admite, em caráter excepcional, a redução da maioridade penal para casos de crimes hediondos e de crueldade extrema contra pessoas e animais. Ele aponta que a responsabilização depende de avaliação individualizada.
10: Para Adilson Barroso, a medida busca dar resposta mais efetiva a crimes como estupro, latrocínio, tortura e homicídio. O parlamentar garante que a PEC mantém o respeito ao devido processo legal, a ampla defesa e a condição de pessoa em desenvolvimento.
9: Felipe Beccari, do Podemos de São Paulo, é um dos autores do projeto que cria o crime para quem organiza e transmite práticas de maus-tratos a animais por meio de comunidades virtuais. A proposta também pune quem financia ou incentiva esse tipo de conteúdo na internet.
10: Felipe Beccari entende que a medida busca combater grupos que divulgam atos de crueldade contra animais, inclusive mediante pagamento. O texto prevê ainda penas maiores nos casos em que houver lucro com a prática ou morte do animal divulgada em redes sociais.
9: Paulinho da Força, do Solidariedade de São Paulo, é autor de projeto que aumenta a pena para furtos e roubos cometidos por criminosos que se passam por prestadores de serviço ou utilizam falsa identificação profissional.
10: O deputado explica que a pena para furto qualificado passaria a variar de 4 a 10 anos de prisão e a de roubo qualificado de 8 a 14 anos. Paulinho da Força afirma que a ideia é proteger a confiança da população em profissionais legítimos e reforçar a segurança pública.
9: Termina agora o Jornal Câmara dos Deputados, produzido pela Rádio Câmara, com trabalhos técnicos de Everson Urani e apresentação de José Carlos Andrade e Márcio Aquilissardi. Uma boa noite para você.
10: Uma ótima noite. A Voz do Brasil volta amanhã.
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1: Eu sou a Josi Maia e estou presente com você a partir de agora com mais uma grande edição do nosso programa Vibrando Boa Música, com o aroma de terra chuvosa e aquele gostinho de café recém-passado. Simbora? No Paixão Sertaneja conversamos de moda, mas não é de qualquer uma, hein, minha gente? Conversamos por aqui sobre aquela moda verdadeira, nascida no campo, criada no amor, que nunca esqueceu as suas origens. Quando a saudade aperta, o nosso programa é a companhia perfeita. Prepare-se, pois o Paixão Sertaneja está apenas começando e hoje o Ritmo Sertaneja vai tocar profundamente o seu coração.
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0: belezura de moda sertaneja, né? Parece até que estamos sentindo o cheirinho da terra molhada depois da chuva. E aí, que recordação essa música trouxe pra você? Envia pra nós! É, muita prosa boa, o que a gente gosta. Agora, gente, mais uma música emocionante que vai chegar direto ao seu coração.
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0: 7h15.
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5: Eu acho que você tem que mandar aquela mensagem. Mas manda o que tá no seu coração.
6: Porque se fosse eu falaria mais ou menos assim.

0: liga não, gente, porque a prosa continua. Daqui a pouquinho eu tô de volta com mais sucesso. Agora uma rápida pausa, só pra molhar a garganta, já já eu tô de volta. Seguinte, puxa a cadeira, respira fundo, daqui a pouquinho eu tô de volta. Aguarde só um pouquinho, meu Paixão Sertanejo tá quase voltando e promete estar ainda mais em harmonia com o seu coração.
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2: 7:31.

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1: Agora que o violeiro acertou o tom da viola, a gente continua a prosa. Agora que você segue conosco, seguimos com a nossa jornada musical ainda mais encantadora. Vem aí um estilo de moda que vai fazer você fechar os olhos e reviver aqueles momentos especiais guardados lá no fundinho do coração. Continue aí acompanhando Paixão Sertaneja, a verdadeira paixão nacional, onde a emoção só se intensifica a cada nota musical.
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0: Essa realmente tocou o coração, né? Parece que a música sabe exatamente quem nós somos. Diz aí, falou em seu nome também? Quero muito saber. Fala pra mim, vai. Será que essa música se pronunciou por você? Enquanto isso, deixe-se levar por músicas que tocam profundamente a alma.
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0: 7h45.
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